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Bom dia, bom dia, bom dia, cidade 453. Bom dia, cidade, vamos acordar, cuidar da vida. Hoje, quinta-feira, hein? Rapaz, o tempo tá voando, os dias estão passando, daqui um dia o ano acaba, começa outro e logo, logo acaba também, porque tá correndo o tempo tá voando, os dias estão passando rápido demais. Você mal deita, abre os olhos e o dia amanheceu. Ah, pai, desculpa, rapaz, tô cansado. Não dormi. Como é que dorme? O tempo tá voado. Eu ontem à noite mesmo deitei, mal preguei os olhos e o dia amanheceu. Como é que pode uma miséria dessa? Nem deu pra dormir direito, rapaz. Sacanagem um negócio desse, viu, rapaz? Eita, nós, 4h55 aí, ó, o tempo tá voando. Você abre a rádio e o tempo voa, ligeiro e voado, né, não, Deraldo? Aqui já chegou lá, galera do Grupo Pimenta, Deraldo. É, rapaz, será que tá trabalhando hoje? Que Deraldo tem dia pra trabalhar, né? É, Deraldo tem dia que trabalha, tem dia que não trabalha, né, não? Pobre Dana Ruba fica lá atrás de rádio, coitada, lá atrás de um radinho de pia. E aí? Deraldo só enrolando, vou pegar um rádio. Tô indo pra pedir pra pegar o rádio pra tu, ué? Ah, rapaz. Aí lasca, viu? Aí lasca. Bora, computador. Rapaz.

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2: 4:57.
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2: 4:59.
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7: Oi, Virgem Santana.
8: Oi, Lorena. Bom dia. Já acordaram, meu povo? Rapaz, a galera do Grupo Pimenta. Deraldo tá trabalhando hoje, Ana Rúbia? É, não? Quase não trabalha, só batendo perna na rua. Rapaz. Bom dia, Deraldo. Bom dia, galera do Grupo Pimenta. 24 horas lá, Porto Feliz e Pirá também, viu? Vai lá tomar o café, vá. Não é não, Deraldo? É. Deixa eu ver quem acordou. Jaime Moura tá lá dormindo, roncando e babando até umas horas. Já o tom do sítio machista do Minhoco. Rapaz. Fala quem acordou, Mício das Tocas. Fala, Mício das Tocas. Fala, miséria.
9: Bom dia, Gil Santana. Aqui tá tudo bem, meu amigo.
8: Imagina de que tiver ruim.
9: Galera das Tocas. Pai José no sítio Casimiro. Zica. Fogo.
8: Zica tá dormindo, rapaz. Que porra. Tu não sabe que Zica tá dormindo. Zica só acorda depois de 7 horas. Dona Rosinha falou. Fica o povo, bota ele pra despertar, pra mandar alô pra rádio. E ele volta a dormir. E ele não pegou no sono. Nem isso tá acordando mais, coitado. Também tá velho, né? Já acordou, dona dos netos, galego dos cocos? Cuidado da vida. O povo tingui dorme, viu? Baldo ali já acordou. O povo da Lagoa da Onça, cuidar da vida. Genilson lá nas almas já acordou. Dona Dade, Valtir, pisca, pisca. Não, Dona Zena aí já acordou. Será, Genilson? Ali dorme, Dona Edmond. Dona Helena tá dormindo também. Lá em Baixa Grande, Ivo, Muliquinho, Grilo. Já acordaram? Dona Xaninha tá dormindo, o povo no Horizonte. Dona Neide, lá na Maçana do Você, já acordou, Zé Maria?
10: Filosofia do Cerrado.
8: É, quem achar que... Tá... O homem e a espingarda, Zé Mulato Cassiano. Vamos ver essa história, bora.

Aí, oi, Jaime, é espingarda, hein? Ah. Muita gente que não caça mais nada. Rapaz, essa foi boa, viu? Ah. É, Neto Tingui, cadê a espingarda? É, aí eu lembrei do Zé Matias, espingarda. Ah, né, Zé Matias? Já era, é, espingarda, velho, já foi, é, rapaz, mandou uma alusão lá. O velho Matias já acordou, né, Ivonice? Aquele povo da Baixa Verde dorme, tu é doido, o povo dormiu com da gota. Rapaz, uma hora dessa, a veinha dormindo e o velho também. O velho ronca do lado, a veinha do outro. Então é que me contou, disse que os velhinhos só pedem pra roncar. Né não, Jaime Moura? Tá ligado? Ó, a Kelly acordou, o Kelly retada, viu, rapaz? Essa Kelly mais maquinho acorda cedo, bom dia, Kelly. Dona Nena aí, Genilson, disse que acorda cedo também, né, dona aí? Tá certo, cuidar da vida. Valtir, pisca-pisca, cuidar da vida. Tá dormindo não, 5 e 7 já, Vim Maria, acabou o programa, viu? É, rapaz, gostei dessa história da espingarda, viu, Jaime Moura? Você viu a espingarda aí? A espingarda, o cabo de 30, 40, tira bem com a espingarda, viu? É. Agora, 65 de antes e a espingarda só tira pro chão. Seis e oito.

0: Muito bem, bom dia, meu povo. Obrigado pelo carinho da companhia, hein? Esse é o seu Despertar Chapado, não é não, Genilson das Almas? Bom dia. Olha aí, Demas Angico, acordou, rapaz, acordou cedo. Fala, Lucas Cajueiro, fala.
1: Santana, mandou um bom dia pra todos ouvindo aí, Moura FM. As pingadas dizem que
0: é Zica diz que nunca manda áudio porque não sabe escrever. Nunca ir pra escola estudar. Zica Fofoqueiro está dizendo, ah, Sinuca só manda áudio porque não sabe escrever e não quer ir para a escola aprender. Vai estudar, Nuca. Vai mais Zica. Não é não, Guilherme? Estudar. Zica está lá dormindo, chegou da escola, só pede para dormir. Ah, pai, dormiu, cara. Pois é, tá me falando, rapaz, Nuca não sabe, só manda áudio porque não sabe escrever. Coitado de Nuca, né? Vai para a escola, Nuca, estudar mais Zica de noite. 5h13, aprender alguma coisa. Eita lasqueira, 5h13, hein?

0: Barreirito, Sai Barreirito, já canta essa música de corno, né, rapaz? É, rapaz, acaba tomando lugar aí de boa, né? É o outro, né? Pode olhar, vou lá tocar essa música, top brega. Não é não? Ah, rapaz, olha! Marlúcio em Dias Coelho já acordou, já tá ligado. Bom dia, Marlúcio, bom dia, meu povo de Dias Coelho. Cláudio lá no Morro do Chapéu tá ligado. Osmar do Núcleo Rural acordou, tá vendo a Guilherme? Guilherme, rapaz, isso aí Guilherme não vai não, rapaz, Zica, dormindo. E Mário Treme Treme, será que acordou, Guilherme? Ó, Zé Beto Transporte tá ligado lá em Ibiaporã. Bom dia, meu povo de Ibiaporã.
1: Bom dia, meu amigo Gilson Santana. Bom aí, dia para toda essa galera que tá na sintonia da Imoré. Gilson, gostaria de mandar um alô aí para Rosinha na Fazenda Piaba, Miranilto, Val em Família, pessoal do Cobé, Alto Bonito, Umbuzeiro, todos os mototáxis aí de Mundo Novo, Danilo Mototáxis, Tinho Mototáxis, aqui em Ibiaporã, para toda a galera, Maciel Marques, minha esposa, meu filho, para todo mundo, Gilson. Zé Beto Transporte, fã da Imoré.
0: Valeu, Zé Beto! Tem que dar um pulinho em Ibiaporã. Tem anos que eu fui em Ibiaporã, rapaz. Dá um pulinho lá, viu, Guilherme? Ah, é! Bom dia, 5h17, já acordou, Geraldo Bagaceira? Rapaz, cuidado da vida! Não é não, dona Neide, na Massaranduba, Zé Maria? Alô, meu povo de Baixa Grande, já acordou, dona Xanê? Rapaz, o povo tá igual a Lani, Lani lá do sítio, Barro Marido. Aliás, os dois já tem cara de sono, né? Só vai pra Lani, Lani só tem, tá dormindo em pé. E o marido também, é. Dois dormiocos, estão no sítio dormindo, aí só acorda mais tarde. Rapaz, pro velho dormioco, né? Até Geraldo lá das lajes pegou no sono. Bom dia, Gel. Já acordou na frente do Toninho Soares? E povo que dorme, aquele povo de Alto Bonito também, que escoberto, chapado no coberto. Angico. É, o povo acordava cedo. 5h18, hein? Por isso.

Muito bem, cadê Domingo do Salgado? Já acordou, Domingo? Domingo hoje pegou no sono, viu, rapaz? Domingo do Salgado, ali acorda cedo. Hein, Dona Ivonice? Ah, pai, Dona Ivonice só pede pra dormir, era o velho Matheus, o velhinho roncador. Hein, Toia? Todo mundo dormindo lá na Baixa Verde. Bode samba, Cajé, já acordou, Cajé? 5h22, hein?

0: Muito bem, 5h26, tá aí os Coroas do Sertão, viu? Ó, rapaz, já o Tom do Sítio Machixe acordou. Rapaz, tá na hora de bater panela, né, pra acordar esse povo. Rapaz, o povo dorme. Se você largar aqui e não bater as panelas, tá tudo dormindo. Rapaz, não é não, Luizão do Tingui? Rapaz, Luizão também, será que já acordou? Zica, não precisa nem dizer, né, Guilherme? Rapaz, Guilherme acordou cedo hoje, por isso que tá chovendo aqui. Tem alguma coisa errada, diga o que é, Aguidemar, a hora que acorda.
1: Tem que ver assim, bora cedo, que
0: eu... Tá vendo? Calma, é. Deixa eu ver onde é que tá.
1: Diga ele que vem assim, bora que o jogo dele se soltou.
0: Tá vendo?
1: Pode dizer, sai daí!

0: de velho virado o talo, viu, Geltão? Ah, para acordar o povo. Deixa eu ver se Dona Ivonice, será que já acordou? É, Dona Ivonice, você já tá dormindo? É?
1: Bom dia, Gis. Eu não tô dormindo, tô merecendo uma surra. Tô aqui escutando, viu?
0: Eu não, é Deraldo que merece, o Deraldo lá do grupo primeiro que merece uma surra. Só vive batendo perna pelo mundo. 5h27, hein?

rock trabuco de um samba bom retado, rapaz, né? Não, Geraldo Bagaceiro, Aguidemar. E Aguidemar fica mandando mensagem e apagando. Ah, rapaz, tu ia ver a miséria dessa, já mandou três mensagens e fica apagando. Coitado, tá bebo de sono igual a Zica, é? Ah, tá caducando também igual a Zica, é? Que Aguidemar é velho. Aguidemar de Zangico, rapaz, ali tem janeiro, rapaz. Suzy e Tico de Manguinha acordaram, hein? Mas de Elton, gostei daquela música da Espingarda, hein, rapaz? Você ouviu a música da Espingarda? Eu vou repetir aquela música da Espingarda. Não é não, Domingo do Salgado? É, rapaz. Olha, em nome de quem? 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Aí, Igor já chegou. Edenilson já chegou por aí. João, Arlan, de Jalminha, Isa. Não é não, Maridete, lá da Laranjeira, de Miguel Comum, me ouvindo. Valeu, Maridete, bom dia pra você. E todo o povo da Laranjeira, o pessoal do Salgado, da Faísca, Serra Branca. É, Dona Antônia, galera de Bitu. Né, Abel? Abel tá ligado. Muito bem, Abel, bom dia. 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E Zica, coitado, será que Dona Rosinha não acorda? Dona Rosinha acorda, Zica aí, o fofoqueiro. Você sabe que Zica agora acabou o negócio de fofoca, né? Via falando da vida dos outros. Aí Mário treme-treme, Nelson treme-treme, disse que ia pegar ele na saída da escola, em Nuca do Cajueiro, disse que ia ajudar, que ele fica chamando Nuca de queixa e queixada azul. Aí Nuca disse que ia pegar ele na saída da escola. Aí Zica acabou a fofoca, nunca mais teve fofoca nenhuma. Você vê que ele quietou, agora dorme até mais tarde e não fala mais fofoca nenhuma. Não fala mais Nelson treme-treme, Mário treme-treme. Não fala mais de Nuca. Pois é, tá certo. Acabar com essa folia. É igual o Caboré. Caboré ia só falando a vida dos outros. O véu me pegou o Caboré, veio a carro. O Caboré nunca mais quer abrir a boca pra estar falando a vida dos outros. Outro fofoqueiro. E Claudinho do Bronco também falando da vida de Justo da Pamonha. 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E rapaz, bem que Santana falou, pois é. 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
1: 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Bora! 5h35, hein?

Eita, nós tá indo aí, meu rapaz. Silvano, pega de boa, hein? 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É lá, 5h38, hein?

0: Muito bem, Silvano e Zé Beté. Sem Bel não tem batuque, hein? Verdade. Olha, 5 horas 43 minutos em Peritiba. Vamos acordar, dona Dulce. Cuidado da vida, a senhora tá dormindo, não. Rapaz. Abaixa aquele povo também na Baixa Verde do Miúco, né, velho? Eita, nós. Bom dia, meu povo. Vamos acordar. Povo velho do Miúco da gota, bora. Vamos ver se a gente acorda no Nivaldo lá do Alto Capim, rapaz. Outro do Miúco, né?
1: Primeiro que vem-se embora que o jeito dele se soltou.
0: Tá vendo?
1: Pode dizer, sai daí!

Eita, nós! 5h44, em nome de quem? 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Rapaz, eu aguento uma miséria dessa. Tá vendo? É, Nivaldo, tu vai lá também? É, rapaz. Palmeirense. Ah, deixa eu mandar uma alusão para Raimundo do Acarajé, né? É, rapaz, tava ligado, Raimundo do Acarajé. E Dona Edna do Acarajé, o povo da Engazeira, que eu vou ter que ir lá. Se for esperar pro Raimundo do Acarajé, eu não vou nunca. É, eu vou descobrir que segredo é que ele não quer me levar lá. Né? 5h46, bom dia!

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6: Com certeza. Olha, Roseli da Coelba acordou cedo, hein, Roseli? Rapaz, Fernando Mototáxi também tá ligado.

Ligado, né, Fernando? Bom dia, Fernando. E na Conda, rapaz, será que tá ligado, dona Helena aí? Eita, nosso Noé dos Carros, eita, Noé Raimundo. É, Nivaldo Alto Capim, bom dia, 5h48, hein?

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1: 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Acerto. 10 minutinhos, solto para as 6 da manhã. Bom dia, meu povo.
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4: 5:51.

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2: 5h54.
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2: 5h55.
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0: Cigana 6 e 4, bom dia, meu povo. Cadê Jadila, rapaz?
1: Sou Jadila.
0: Nós sabe que é você, Jadila. E meu programa?
1: Seu programa mata mil. Mil.
0: Tá vendo? Mil. Anotou na agenda que o programa é mil, viu, dona Xandinha? Povo Novo Horizonte, Daiane, dona Vera, alô, Jeane, dona Elis, seu Salvador, Godofredo. Bom dia, Ivo, Muliquim.
2: Oi, Gilson. Ah. O radinho tá ligado aqui, viu?
0: Deixa ele ligado, desligue não, né? Não, Jade, lá.
3: Bom dia, Gilson, tá? Não sei, Jade.
0: Tu já acordou?
3: Eu acordei cedo pra tirar o leite do curral pra meu pai.
0: Tá vendo? Tô em Gotinha. É, Mira, lá em Pé de Serra. Bom dia, meu povo, tá pra montar? Luiz Arão, dona Neide, já acordaram? Cuidado da vida, a senhora tá dormindo não, viu, rapaz? Não é não, Zé? Cadê o bom dia?
4: Ficaria, grupo Pimenta.
0: Não, aqui, bom dia, vá.
4: Novidade de Diva, que é que só que tá eu. Ah. Mando, alô, bom dia, senhora Escajá, bom dia, Neneiga, bom dia, Gerada Famosa, bom dia, a mulher, a esposa. Fernando Ney, bom dia, Ney, vem de matéria, só aí, Petiva. Bom dia, amanhã, bom dia, Zivonei, a Marinei. Bom dia, pessoal, muito feliz, bom chapéu. Eu já comi. Bom dia, Carol. Bom dia, Henrique. Bom dia, Levi. Bom dia, Ana Lupe Espial. Bom dia, Luizinho. Bom dia, Tricote. Pra dar um dia, tá? Ó.
0: Muito bem, jogou duro. É. 6 e 6.
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6: Oi, Vicente.

0: Eita, nós, 6h11, bom dia, cidade, bom dia pra todo mundo que tá ligado com a gente. 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
0: Muito bem, Zé, jogou duro, viu? Tá vendo, Igor? Rapaz, o Igor foi ter que bater o grude aí no lugar de Zé. Não? É, rapaz. 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Cadê Jadila? Ah, padre, já acordou, Jadila? Bom dia.
2: Bom dia, tio Santana, já acordei.
0: Tá vendo? Rapaz.
2: Bom dia, tio Santana, sou Jadila, apareci de novo. Bom dia, vovó, Robizuí, acorda pra fazer o café.
0: A velhinha tá dormindo ali, só acorda mais tarde.
3: Bom dia, vovó, Robizuí.
0: Yasmin.
3: Bom dia, Gilson. Eu já estou acordada. Deus abençoe a nossa semana.
0: Amém.
3: Manda Zé pra ferver o leite.
0: Ô, Zé, é só lá pra meio-dia, rapaz. Olha, deixa eu ver aqui. Carlos Henrique tá ligado. Bom dia, Santana. Por favor, passa a música aí pra nós. Falo da Vila ACM, Mundo Novo. Já toquei, né? Já toquei. Ah, deve ter tocado. Bora! Rapaz. Pois é, quem é que já... É, assinado Carlos. Muito bem, Carlos. Continue aí ligado, viu? Viu, Carlos? Cadê? Vou tocar quem aqui? E boa, bora! Eita! 6h14, meu filho, obrigado pelo carinho da companhia para você na cidade, para você em toda a região. Bora, galera, desculpa!

0: Eita, nós aí, Galego dos Teclados. 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Vamos agora com o Homem do Bem Amargo, 6:18. Alô, Celso, bom dia.
1: Oi, bom dia. Bom dia, gente. Aquele abraço, amigos que sintonizam em toda a região, na Aimoré. Olha, gente, eu venho falando aqui essa semana a respeito de casos de diabetes que têm sido diagnosticados até mesmo entre pessoas mais jovens e com muito mais frequência. O que é que preocupa? O fato de que até adolescentes, crianças, pessoas que antigamente não tinham com tanta frequência essa doença, começam a ser diagnosticados e preocupa até a classe médica. Isso se deve ao alimento industrializado, ao estilo de vida que a gente está tendo hoje em dia. Agora, é importante a gente se conscientizar e começar a eliminar o que provoca, tendo uma melhor alimentação, praticando uma atividade física e, claro, utilizando esse produto natural, que é o bioamargo original laranja, muito indicado também para manter sob controle o excesso do açúcar no sangue, a taxa de glicemia, que é o principal fator de risco para o diabetes. Você que tem em casa bioamargo original laranja, tem a solução do problema para manter a taxa de glicemia sob controle. É utilizando todos os dias, claro, com uma dieta responsável, tendo uma boa alimentação, você vai ter em casa um auxiliar precioso para manter a sua saúde em ordem. Outra coisa boa é esse mesmo chá pronto, que também mantém sob controle a taxa do colesterol, a gordura ruim que entope veias e que pode provocar doença cardíaca. É um produto natural também que vai te ajudar como fortificante e até afrodisíaco natural, com a fórmula base de nutrientes, vitaminas e sais minerais importantíssimos para a sua saúde, incluindo a vitamina C e o zinco, que aumenta a imunidade contra a gripe, contra o resfriado. 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
0: Valeu, Celso. Ô Luan, tu já acordou, Luan? Rapaz, cuidar da vida, Luan. 6:21. 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Adalmi Pires, Manoelzão, pro seu papai Zé do Porco, lá em Itabira Montagem. Já ligou o rádio, Tom Gotinha, Cole, Gabriela, bom dia, meu povo, lá do Poço Bonito. A galera de volta, a grande Deuclésio, bom dia, meu povo de Itabira Montagem, Mundo Novo, meu povo de Miguel Colmon, bom dia, meu povo camonense, galera do Morro do Chapéu, aquele abraço, hein? Vaza do Poço, Vaza da Roça, né? 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Olha que beleza, rapaz. Deixa eu ver aqui quem é que tá na escuta. Joelson Motoque, você acordou? Cadê o Almeida Pode Pardal? Você que já acordou, seu Ferreira? Cadê Thalita, seu Ferreira? Bom dia, Thalita. A sua esposa também, né, seu Ferreira? Tá ligado, Joilson? Dalmi Pires, é, rapaz, mandar pro seu papai, pobre do seu Zé do Porco, né, rapaz? Que filho desnaturado. 6h23.
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4: 6h24.

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1: 6:25.
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5: Deixa eu mandar um alôzão aqui para Gigante. Alô, Valde, Gigante tá ligado. 6:28 e a Índia, né? Alô, Sandra. Sandra acordou. Bom dia, Sandra. Tá acordando tarde, viu, Sandra? Sandra antigamente acordava mais cedo, né? Márcia, Dona Início, lá no Porto Feliz, ouvindo a gente. Bom dia, Zé Baltazar, Dona Margarida, na Chapada, Neguinho também, de Seu Vicente. Tá lá ligado. Bom dia, obrigado pelo carinho da companhia, né? 6:28. 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Não é não? 6:29. Zezé de Camargo. Na hora H, ao hora vivo. H?
6: Não.
5: Não? 6:29. Bora, Zezé, canta.
6: De cara, que
5: foda. Canta, conversa mais do que o que canta. Deixa eu adiantar aqui, porque senão...
6: Eu não sou nem...
5: Ah, Maria, é conversar, é jornalismo, o programa, né?
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6: Vamos cantar ela?
7: O
6: favor.
1: Pra valer? Simbora,
6: pra valer. Mas você puxou alto demais, tá doido ele.
5: Não. Ah, procurar o que fazer. O cara quer ouvir música, às vezes eles convenceram, rapaz, embora.

0: Eita, nós, tá aí pra você, rapaziazinha, boiador, você jogou sujo? Ah, meu filho, que tem gente jogando sujo, né? Brincadeira, né não? É. Cadê Jadila? Já acordou, Jadila? Bom dia.
1: Bom dia, tio Santana, já acordei.
0: Tá vendo? Ah, pai, o que mais?
1: Bom dia, tio Santana, sou Jadila. Sim. Apareci de novo.
0: Tá vendo?
1: Bom dia, vovó Robizuí. Acorda pra fazer o café.
0: Homem, e Dona Ivanice, já acordou? Dona Creuza mais Bia, velha, baixa vez. Dona, já acordou mesmo, Dona Ivanice?
2: Bom dia, Jesus. Eu não tô dormindo. Tô merecendo uma surra. Tô aqui escutando, viu?
0: A senhora tem que dar a sua Zica. Zica da Viola, o ex-fofoqueiro que não fofoca mais nada, dormindo até mais tarde.
2: Bom dia, Jesus. Eu não tô dormindo, tô merecendo uma surra.
0: Ué?
2: Tô aqui escutando, viu?
0: Rapaz, e Carla de Trovão? Ontem acordou 7:30 da manhã, o café lá saiu lá pra quase 10 horas da manhã. Tá vendo, Titeiro? Foi tomar café na casa de Carla de Trovão, já viu, viu?
3: Bom dia, vovó Bizuinho.
0: Ó, Yasmin.
3: Bom dia, Gilson. Eu já estou acordada. Deus abençoe a nossa semana.
0: Amém.
3: É pra prever o leite.
0: Homem, não é não, Domi Pires, rapaz. Oi, ele acordou, rapaz, o fofoqueiro do Zangico. Rapaz. É, e o homem que disse que arruma namorada pra todo mundo, não sei como. Porque na época, coitado, pra casar com Dona Rosinha ficou com pena. Dona Rosinha é nova, rapaz, e que é velho. Por isso que o cara tem que casar com uma novinha, viu, Titeilda? Eu mesmo quando casar, quero uma novinha também, igual a Zica, casar com uma novinha. O cara fica velho e a mulher nova, né? Disse, mas rapaz, como é que pode? Zica velho daquele jeito, casar com uma esposa jovem, na Rosinha. Bora, Zica, fala!
4: Bom dia, meu amigo.
0: Bora que acorda.
4: Aqui é Zica, fofoqueiro, rapaz.
0: Sim, não conta fofoca mais nenhuma. Mário treme, disse que ia lhe pegar, viu? Ah, pai, Mário treme, né? O treme, acabou o negócio de fofoca. Pois é, rapaz, Carla de Trovão, ontem encontrei Carla. Rapaz, eu tava vindo do café, Carla tá indo, cabelo tudo molhado, rapaz. Parece que tinha lavado o rosto naquela hora, acordou, bêbado de sono. O café saiu mais tarde, lá na casa de Carla. É por isso que ela não me convida pra tomar café lá. Café lá, meu filho, só lá pra 10 horas, não sei como ela faz dormir, o café dormir.
4: Quer que você manda um alô aí?
0: É o quê?
4: Aí, para Geraldo, Nas lajes, rapaz, ele disse que é pra você arrumar uma namorada pra ele aí.
0: E ele não tem namorada, não é tu que arruma namorada, rapaz? É tu que é gigolô que vive arrumando mulher pros outros? Rapaz, já vi um negócio desse? É um homem. Bora, Eduardo Costa, vá!
5: Cadê os apaixonados aí?
0: Eu, 6:37. Só não sei porquê.

0: Muito bem, que é o certo agir pela razão, né? É, esse negócio de agir pelo coração não presta. O coração engana, meu filho, não? Tem que ver os defeitos e as qualidades. Olha, 6h40, bom dia, bom dia, bom dia, cidade. Vamos cuidar da vida. Hoje, quinta-feira, amanhã é sexta, viu, Zica? Rapaz, cadê minha vinhetinha? É, a vozinha, olha a voz dela.
1: Ai, Moré, FM.
0: Tá vendo, Geltão? Pediu um jovem, tá dormindo. Ó.
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0: Eita. É o quê, cara? Acordou, foi? A casa do Trovão acordou, tá vendo? Rapaz. Olha, hein, Luan? 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Eita, 6h42. Alô, galera de Vaza do Poço, rapaz. Cadê Jadla? Hein, Jadla?
2: Bom dia, tia Santana. Já acordei.
0: E foi?
2: Tia Santana, sou Jadla. Apareci de novo. Bom dia, vovó Bizuí. Acorda pra fazer o café.
0: Tá vendo, Igor, do Grupo Pimenta? Se ligou aí? É Denilson lá do Grupo Pimenta.
2: Sou Jadla.
0: Sim, nós sabemos que é você. Não é não, Teto? E meu programa?
2: Seu programa mata mil.
0: Tá vendo? Mil. Não esqueça, hein? Ah, eu amo essa música do Luan Santana, velho. Mesmo sem estar linda, né? 6h42.
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0: Eita, essa música é bonita, velho. Tu é doido, eita, nós, olha. 6h47, mas eu vim hoje de manhã, Carla. Tava um frio, rapaz. Agelando, viu?
1: Perfeito. Devia ter congelado em cima da moto. Pra largar até a língua grande.
0: Como é que é, Carla? Rapaz, faz isso não.
1: Perfeito. Devia ter congelado em cima da moto. Pra largar até a língua grande.
0: A língua grande tem tu, eu mesmo não, rapaz. Você já vê a miséria dessa, rapaz? Ei, Clarissa Lagoa do Milho, já acordou, Clarissa? E Dona Ivonícia, rapaz? Venha, você é que acordou, dorme até mais tarde.
2: Bom dia, Gis. Eu não tô dormindo, tô merecendo uma surra. Tô aqui escutando, viu?
0: Olha!
3: Gente, eu sou Tana, sou Jade, apareci de novo.
0: Sim.
3: Mude a vovó, bisuí. Acorda pra fazer o café.
0: Tá, velhinha, tá dormindo. Olha, Ângela ouvindo a gente, galera lá do Morro do Chapéu. Bom dia, Cláudio, nossa amiga de Leia também. Todo mundo ligado. Boa, bom dia. Mais uma, vá, Luan Santana, vá. Olha que minha Teixeira Produção, não sei o que.

0: chegar.
1: Ei, Luan Santana, tá vendo? Dona Suzanete, a galera do Zanjico, professor Maria José, alô Tuto, alô Andrique, alô Neguinho, na padaria, recordou? Ah, pá, o povo dorme, viu, rapaz? 6h51. Bom dia, meu povo. Eita!

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3: Muito bem, galera. 7 horas em Biritiba. Eu continuo com você até as 8 horas da manhã. Valeu, gente. Obrigado pelo carinho da sua companhia. Você fica com o programa do Guardião.
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6: E quem nos escreve é a Antônia dos Santos de Maceió, em Alagoas. Dona Antônia, olha, eu li atentamente sua carta. Você me fala dos problemas que está tendo com a sua família. São doenças inexplicáveis. Doenças que o médico não descobre, o remédio não faz efeito. E eu achei muito interessante a pergunta que a senhora fez. A senhora pergunta, por que todos da nossa família sofrem com a mesma doença e por que ninguém descobre? Oh, minha amiga Antônia dos Santos de Maceió, Alagoas. Eu vou te dizer uma coisa. Enquanto eu estava lendo a sua carta, vendo aqui a sua fotografia, até mesmo a mecha de cabelo que a senhora nos mandou, Dona Antônia dos Santos, joguei meus búzios, coloquei minhas cartas sagradas dos orixás. E eu pude ver pela minha experiência. Experiência de muitos anos, lidando com causas inexplicáveis. Eu posso lhe garantir que o seu problema não é diferente do problema de uma família que eu atendi no Ilê Axé Palácio dos Orixás. Veio aqui no Ilê Axé uma vez uma família com o mesmo problema. Todo mundo sofrendo, só que não era doença. Todo mundo da mesma família estava sofrendo com problemas emocionais, depressão, tristeza e também desemprego. Ninguém tinha sorte com nada. Eu me lembro que a mulher chegou no Ilê Axé Palácio dos Orixás e perguntou, cartomante Delamare, o que eu tenho que fazer? E eu disse para ela fazer a trezena de fé e proteção espiritual aqui comigo, rezar comigo. Eu disse, olha, são 13 trezenas. Você participa direitinho. E ela fez. Ela, gente, e toda a família. E sabe, o problema dela era espiritual. E assim que ela terminou de fazer a trezena com essa amiga cartomante Delamare, ela mandou a carta de agradecimento. Contou a graça que ela recebeu. Tudo começou a dar certo. Antônia dos Santos, de Maceió, Alagoas, é assim que funciona. Quando tira aquele mal que está atrapalhando a sua caminhada, tudo começa a andar para frente, começa a dar certo. Então, o que é preciso se fazer, Antônia dos Santos? Presta atenção. É preciso tirar este mal que está atrapalhando você e sua família de encontrar a solução para este problema. Porque quando é um problema normal, o médico logo encontra e o remédio faz efeito. Nós temos aí uma medicina muito avançada e ótimos, excelentes profissionais. Mas quando o problema é espiritual, esse mal espiritual, ele tem que ser tirado, tem que ser afastado.
7: Vou chamar minha mãe.
6: E não adianta as pessoas dizer, você está com problema espiritual e tem que fazer isso, isso e aquilo. Olha, tem receita que não resolve. Por exemplo, não se desfaz o mal espiritual indo no mesmo lugar onde se faz o mal espiritual, compreende isso? Ou seja, não dá para desmanchar o mal espiritual onde se faz o mesmo mal, no mesmo lugar. Tem que ser uma energia mais forte. E eu sempre digo isso para as pessoas. Que tem gente que fala para mim, não, mas eu fui ali em um padre, fui numa igreja evangélica, fui ali num benzedeiro e não adiantou. Sim, porque tem que ser uma força muito forte para desmanchar o mal. E eu não conheço força maior do que do bom Jesus dos Milagres e da Nossa Senhora da Rosa Mística, ou você conhece. Então, é preciso desmanchar, tirar esse mal que está atrapalhando você de encontrar a cura que você tanto procura. A cura que vai trazer a saúde para sua família, a alegria para sua família, a vontade de viver. Parece que é algo que roubou de você o direito de ser feliz, não é? E olha, eu gostaria que você, Antônia dos Santos de Maceió, escutasse tudo o que eu te falo. Você ouviu, amiga, com atenção? Não é isso que você deseja, né? Ser feliz com a sua família? E é o que eu sempre digo, para Oxalá não há nada impossível. As pessoas que estão vindo ao Ilê Axé Palácio dos Orixás e que estão fazendo sua consulta, estão recebendo muitas bênçãos, muitas graças. E eu sei, dona Antônia, que a senhora já sabe o que é melhor para se fazer. Por isso, eu peço que você continue rezando comigo aqui, através da rádio. E faça o que precisa ser feito. Use sua fé e vamos estar juntos. Pode contar comigo e com as nossas orações. Eu tenho certeza que nós vamos vencer, eu tenho certeza que você vai voltar a ser feliz. Que a sua família vai voltar a ser feliz, minha amiga. Anime-se, tenha fé. 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Meus queridos ouvintes, trago agora aqui no programa, está aqui em minhas mãos, uma carta. Essa carta vem lá da cidade de Irecê, no estado da Bahia. Ela é da Judite de Souza Lemos, que escreve para mim, mãe dela Mari de Imanjá, e ela escreve desesperadamente, dizendo, mãe dela Mari de Imanjá, estou lhe escrevendo mais que desesperadamente. Sou casada, tenho 4 filhos, todos moram comigo e o meu marido também. Há cerca de 2 anos atrás, apareceu aqui um cidadão com um desses carrões bonitos em nossa fazenda. Querendo porque querendo comprar toda a fazenda. E nós falávamos que não queríamos vender. E ele voltava todo fim de semana. Todo fim de semana. Até que em um desses fins de semana, ele veio com um senhor estranho. Um senhor que trazia uns colares estranhos no pescoço. E na orelha esquerda, um brinco grande de pena. Um homem muito estranho, muito esquisito mesmo. Chapéu de couro amassado, umas roupas velhas. E ele novamente insistiu em comprar a fazenda. E nós falávamos que não. E aquele homem que estava com ele começou a andar dali para cá, dali para cá, dizendo que fazenda bonita. Sentou ali no cantinho, ficou lá aguardando o homem conversar com a gente. Mas um dos meus filhos viu que ali ele estava mexendo um pauzinho no chão. E depois eles foram embora. Quando fomos lá ver o que estava acontecendo, tinham vários riscos e uns pós coloridos. Meu filho foi e jogou água de sal grosso em cima. Achou que ia acabar, né, mãe dela Mari? Na mesma noite, nós começamos a viver um terror em nossa fazenda. Tratores que ligavam sozinhos, exatamente. Tratores que ligavam sozinhos. O nosso carro também ligou sozinho. Caminhões. Começamos a ouvir uivos, choros de pessoas e de muitas pessoas mesmo, dentro de casa, que vinha do paiol, a gente ouvia isso, que vinha de todos os lugares e nós não dormimos naquela noite. Rezamos muito e o meu marido falou que isso ia passar, que devia ser coisa daquele homem. Ainda naquela mesma noite aconteceram coisas piores. De repente, estávamos jantando. Eram umas 8 horas da noite. E aquele barulho na cozinha. Caiu tudo, tudo, tudo, tudo. Todas as panelas, pratos. Aquele barulho de panelas e pratos caindo na cozinha. Levantamos apressadamente e fomos lá ver o que estava acontecendo. E nada. Tudo estava em seu perfeito lugar. A não ser uma fumaça estranha com um mau cheiro de enxofre. Cheiro do diabo. Aquele cheiro catinguento do diabo. Nós nos abraçamos e começamos a rezar. Corremos todos para um quarto, só o nosso ali de casal. E quando estávamos entrando, meu marido foi o último a entrar e de repente, pá, tomou um tapa enorme no rosto. Caiu ali, sentado. O que houve, Judite? Tomei um tapa no rosto. Trancamos todas as janelas do quarto e de repente, aqueles uivos. Aqueles gritos, e gritavam longamente o meu nome, Judite, e o nome do meu marido, Alceu, dizia assim, Alceu, Alceu, e aquelas batidas fortes na porta. Aí, de repente, novamente gritava, Judite, Judite. Todos nós ficamos em pânico, era pânico total. No outro dia, então, resolvemos procurar um padre. O padre veio, benzeu a casa, benzeu a fazenda e falou que tudo ia ficar bem. Voltamos felizes, ficamos felizes, o padre tinha benzido. Mero engano. Tudo à noite voltou, foi desespero, aquele desespero total. E nem esperou assim da meia-noite, 11 horas da noite, não. Mais cedo começou aquela bateção e gritava. Miseráveis, miseráveis, eu aguardo vocês no inferno. E os únicos nomes que eles diziam eram Judite, o meu e o do meu marido, ao céu. Meus filhos querem que nós vendamos a fazenda. Meu marido também concorda. Mas eu não. Eu não, mãe de Lamari de Manjá. Eu resolvi buscar um pastor. Nada adiantou. Busquei um pai de santo aqui da região. Nada adiantou. Até que eu ouvi o seu programa. Engraçado, olha. Nós ligamos no seu programa. Deixamos a rádio em volume alto. E só com o programa as coisas se acalmaram bastante, bastante mesmo. Já não passou a ser dentro de casa, passou a ser fora de casa, com as suas palavras fortes e vibrantes. Mas eu gostaria de saber o que é que está acontecendo, mãe de Lamari de Manjá. Olha, mãe de Lamari, se for possível a senhora vir aqui, nós buscamos a senhora de carro, damos a passagem de avião, do jeito que a senhora quiser vir. Mas venha e nos ajude. Não deixe a nossa família perecer, não. Eu não quero vender a fazenda, não. A fazenda que meu pai deixou, que minha mãe deixou. Este homem quer muito comprar esta fazenda e nós sabemos o porquê. É o porquê que ele quer comprar esta fazenda. É porque é uma fazenda rica. E sabemos, nós sabemos, que aqui tem um minério. É, tem uma jazida de minério. Que nós não queremos mexer, não. Não queremos mexer nisso. Já mexemos com feijão, cebola. Já mexemos com muitas coisas. Estamos desesperados. O que está havendo? Ajude a essa sua ouvinte e a minha família. A família de Judite de Souza Lemos, da cidade de Irecê, na Bahia.
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6: Minha querida amiga Judite de Souza Lemos, aí da cidade de Irecê, no estado da Bahia. Vou sim, ó, colocar as cartas dos orixás e jogar os búzios sagrados. E vamos então fazer as confirmações. Aqui com o Ifá, com os búzios sagrados. Aí, macumba, feitiçaria, isso é vudu. Quem estava na casa de vocês é ele, Beuzebu, mandado por aquele homem e aquele feiticeiro que aí esteve. Ele levou o feiticeiro com ele, é o mandingueiro. É o homem que sabe mexer com vudu, o homem que sabe mexer com o pauzinho. Deixou aí uma falange de demônios e que ninguém conseguiu tirar ali, viu? Um pouquinho com um programa de rádio deu para tirar, mas não vai resolver. Então venham. Venham aqui em Feira de Santana imediatamente. Eu vou jogar os búzios porque eu joguei e vi que foi trabalho muito bem feito. Porque o homem quer fazer uma exploração da jazida de minério que tem aí na sua fazenda. Como é uma fazenda muito grande, uma das maiores que tem aí, ele quer. Então venha falar comigo com urgência, mas é urgência mesmo. E eu lhe garanto que acabo com esse mal em 10 dias. Palavras dessa sua amiga, mãe dela, Mara e de Iemanjá. 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
6: Olá, meus amados e amadas. Eu sou a mãe Dela Mari de Iemanjá e quero dizer a você que acompanha o nosso programa O Guardião das Sete Chaves que é um imenso prazer estar aqui para falar de alguém muito especial. Esse alguém é um sacerdote, tipo 50 anos de Pemba total, é total dedicação à nossa religião do candomblé. Dedicação aos filhos de santo, dedicação aos consulentes, aos clientes do Brasil. Eu estou falando dele, do guardião Oxóssi. Esse grande homem, esse guerreiro, esse grande babalorixá, sacerdote, filho de Oxóssi, deste grande orixá, que é representado como senhor das matas, das guerras, dono aí dos campos de batalha. Esse orixá, senhor das contendas. Contenda que significa, gente, lutas, batalhas, desafios desse filho, né? Orixá Iogum, filho de Iemanjá, irmão de Exu, de Oxóssi. São eles que são representados na linha da Umbanda, na linha dos caboclos. Então, é com imenso prazer que eu falo mesmo. Digo a você, nosso ouvinte, que guardião Oxóssi é guardião Oxóssi. Com certeza, uma pessoa com a sabedoria muito grande, com o lado espiritual totalmente voltado ao orixá. E não é só a casa de santo, é a região, aos trabalhos espirituais, a todos os consulentes. Aqui, quando a pessoa chega com um problema, com certeza sai daqui com a solução em suas mãos. Eu digo a você que dificilmente, praticamente impossível, uma pessoa chegar aqui com um problema e o guardião não encontrar uma saída, uma solução para esse filho. Por mais difícil que seja o seu problema, se a partir do jogo houver um caminho, tiver a permissão dos Oxalás, dos Orixás e de Ogum, a tua vitória está nas suas mãos. E a tua vitória, realmente, ela é certa. O guardião Oxóssi não mede esforços para ajudar aquelas pessoas que chegam aqui. Que aqui chegam pessoas humildes, muito humildes mesmo, gente. Pedreiro, dona de casa, empregada doméstica. Chegam pessoas aqui como políticos, empresários, grandes empresários, grandes políticos, pessoas do poder judiciário. Chegam aqui pessoas das mais diversas culturas, das mais diversas possibilidades sociais. Todas são tratadas da mesma maneira. Não é levada em conta a situação financeira de ninguém, minha gente. Todos são tratados da mesma maneira. E com certeza, a fidelidade espiritual com o seu jogo é para todos. Então, se você quer, verdadeiramente, uma pessoa sincera, honesta, fiel ao seu orixá, aquilo que a pessoa representa, que é o seu sacerdócio, procure ele, o Guardião Oxóssi, que é a pessoa certa para qualquer tipo de problema. Agora, se o pai Guardião Oxóssi disse que o seu caso não tem jeito, infelizmente é porque não tem jeito mesmo. Mas se disser que tem passagem, tem caminhos, que ele vai ajudar você, que ele vai resolver seu caso, levante as mãos para o céu. Agradeça a nosso pai Oxalá, porque você já é um vitorioso com certeza. Então, ligue, agende sua consulta. Ele, o Guardião Oxóssi, tem a resposta. E essa resposta já estará aí em suas mãos. E salve, Oxóssi!
11: O meu axé a você. A todos os ouvintes, muito obrigada por sua audiência, por sua companhia. Eu fico muito feliz, gente, de estar aqui todos os dias ao vivo com vocês no programa O Guardião das Sete Chaves, trazendo uma mensagem espiritual, porque a nossa religião, a nossa Umbandomblé, visa isso, visa o bem, visa o lado espiritual. E nós, médiuns, não medimos esforços para desenvolver nas pessoas um sentimento de bondade, de amor ao próximo, aproximando todos pela fé, aqueles que por algum motivo, alguma razão, a perderam e necessitam de um apoio. Essa semana que passou, o Guardião Oxóssi estava atendendo uma pessoa a qual ela dizia: no decorrer do ano passado, eu passei em 14 barracões. Em 14 casas pedi um auxílio. E aí eu estava ali, chateada, magoada, enfim. Aí eu já digo que ela se precipitou. Em um ano, passar por 14 barracões, eu acho que é demais. Ela não deu nem chance para aquela pessoa que se propôs a trabalhar por ela, para trabalhar. Então, se por algum motivo você está magoado, achou que de repente procurou aqui e ali e não obteve o resultado que você queria, será que você é merecedor? Será que você é merecedora do que você foi buscar? Porque tem pessoas que buscam, buscam, buscam e acham que os orixás são empregados, que têm obrigação de dar aquilo. Porque eu fiquei ouvindo ali o que ela dizia, e ela dizia o seguinte: porque eu fiz oferenda, porque eu dei cachaça, porque eu fiz isso, eu fiz aquilo. Será que ela fez com carinho? Será que ela fez, hein, com esse carinho, fez de coração? Será que deu tudo de coração? Eu não estou aqui, minha gente, defendendo os lugares que ela foi, porque não sei e nem me interessa. Mas eu também quero aqui dizer às pessoas que a religião é uma religião como qualquer outra. Pode ter certeza que se você tiver fé, uma vela que você acender, o orixá vai te atender, vai te ajudar ou vai te encaminhar para algum lugar onde você pode ser atendido. Porque muitas vezes você ouve o programa pela primeira vez e você vem até a casa. E eu digo aqui a você que você vem trazido por uma força espiritual que te traz, que te leva, que te encaminha. Eu acho que isso também é merecimento. Se você está buscando um lugar sério, venha com fé, sabendo o que você quer. Não é porque você já bateu em outras portas, que você está em outras casas há muito tempo se dedicando e você está com um problema, que eu não vou poder te receber. Mas agora, eu não posso responder pelos outros. Eu respondo pela minha casa, pela nossa casa. Esse, minha gente, é o programa O Guardião das Sete Chaves, casa da sua Ialorixá, Delamare de Iemanjá e do Guardião Oxóssi. Enfim, essa casa tem o axé, mas você tem que ser merecedor. Você tem que vir com fé, fazer as suas obrigações. Quando assim for determinado pelos guias, tá certo? Tem que cumprir os rituais espirituais, se for pedido, para que você obtenha. É como ir ao médico, passou a receita do remédio e não tomou? Vai curar como, hein? Espiritualmente, minha gente, é a mesma coisa. O guia, o orixá, passa a mensagem, te encaminha espiritualmente para aquela solução. Tem que fazer aquilo que for determinado. É como se fosse uma receita, com certeza. Fazendo com fé, você vai alcançar, conforme muita gente. Não é isso?
6: 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Minha gente, é com muita satisfação que eu, a sua Mãe Delamare de Iemanjá, estou de volta aqui no programa Guardião das Sete Chaves para a leitura de mais uma cartinha. A carta de hoje é da Adriana Ramos, da cidade de Campo Grande, no estado do Mato Grosso do Sul. Em sua carta, ela testifica e diz: Mãe Delamara e de Iemanjá, muito obrigada por todo o benefício que trouxe em minha vida. Sou casada há 8 anos. E o que o meu marido ganha, mal dá para sustentar a casa, eu, ele e mais 3 inocentes que não pediram para vir ao mundo. Eu tenho 26 anos de idade. A situação em minha casa era de mal a pior. Até fome quase já passamos. A minha história não é diferente de muitos brasileiros. A situação apertando cada vez mais e eu com os estudos terminados e nada de conseguir emprego. Já tinha feito diversos concursos, mas nada de conseguir passar em nenhum deles. E a situação cada vez mais piorando. Foi quando eu estive aí, no Ilê Axé, Palácio dos Orixás.
12: Sério?

a senhora disse que era um trabalho de bruxaria. Trabalho esse que amarrava as minhas forças. Desde o momento que a senhora, mãe dela Mara de Iemanjá, desmanchou aquele trabalho, a minha situação, a minha vida, ficou tudo de forma perfeita e abençoada por Deus. Estarei me formando no final do ano de 2026. Antes disso, prestei um concurso de especialização no Hospital das Clínicas da USP, Universidade de São Paulo. No momento da inscrição, eu peguei aquele talismã que a senhora, mãe dela Mara de Iemanjá, me deu. Eu pedi capacitação aos espíritos de luz. Desde então, cuidei para que não tivesse nenhum tipo de murmuração e confiei que uma das quatro vagas Deus reservaria para mim. Fiz o que estava ao meu alcance e os orixás fizeram o sobrenatural. Em meio aos 108 inscritos no concurso, pelo poder dos pretos velhos,

0: posso dizer sem dúvida alguma que essa conquista foi obra de Oxalá em minha vida. Agradeço todos os dias ao Senhor Jesus Cristo por ter me chamado pelo nome e colocado onde hoje eu estou. Mãe dela Mari de Iemanjá, muito obrigada por tudo o que fez em minha vida. E que Deus te abençoe e te dê forças para que continue ajudando as pessoas que precisam, assim como eu. Muito obrigada.
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0: Pois é, meus amigos e amigas ouvintes aqui do programa Guardião das Sete Chaves. Aqui acompanhamos mais um depoimento, mais uma luta de fé e de confiança. Da Adriana Ramos, da cidade de Campo Grande, lá no estado do Mato Grosso do Sul. Viram aí? Ela acreditou e venceu. É a sua vez agora. Pois é, meus amigos. Com ele, o guardião Oxóssi, ou comigo, mãe Della Mari de Iemanjá, nenhum problema fica sem solução. E aqui está mais um ato de confiança, de fé e de esperança da nossa ouvinte, da nossa consulente, a Adriana Ramos. Ela acreditou e venceu na vida. Agora é chegada a sua vez. 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Tchau, pessoal, e até o próximo encontro.
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1: Muito bem, Eduardo Costa, Imoré FM, hein, Luan? Ligadinho, bom dia, 7h34. Olha, a Andréa também do Mercadinho tá ligado. Bom dia, né? Alô, Fia, alô, Burguelo, a galera de Umbuzeiro ouvindo a gente, hein? 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Olha que beleza, hein? 7h35, daqui a pouquinho um novo amanhecer, hein?

Muito bem, 7h39, a Imor FM voando livre com sucesso. Bom dia para você, aonde quer que você esteja, ligado na melhor, essa é a sua 96 FM. Valeu, galera, eu vou com vocês até as 8 horas da manhã. Você vai ficar agora com um novo amanhecer da Igreja Presbiteriana, apresentado aí pela nossa amiga irmã Núbia. 7h39, bom dia.

aquele período, um dia de paz, livramento, um dia de alegria, de comunhão. Que Deus te derrame bênçãos sem medidas sobre a sua vida e toda a sua família. Queridos, nesta manhã nós vamos meditar em Salmo 84, que nos diz: Quão amáveis são os teus tabernáculos, Senhor dos exércitos! A minha alma suspira e desfalece pelos átrios do Senhor. O meu coração e a minha carne exulta pelo Deus vivo. O pardal encontrou casa e a andorinha, ninho para si, onde acolhe os seus filhotes. Eu, os teus altares, Senhor dos exércitos, Rei meu e Deus meu. Bem-aventurado os que habitam em tua casa, louvam-te perpetuamente. Bem-aventurado o homem cuja força está em ti, em cujo coração se encontram os caminhos aplanados, o qual, passando pelo vale árido, faz dele um manancial, manancial de bênçãos, e cobre a primeira chuva. Vão indo de força em força, cada um deles aparece diante de Deus em Sião. Senhor, Deus dos exércitos, escuta a minha oração e presta ouvidos, ó Deus de Jacó. Olha, ó Deus, escudo nosso, e contempla o rosto do teu ungido. Pois um dia nos teus átrios vale mais que mil. Prefiro estar à porta da casa do meu Deus a permanecer nas tendas da perversidade. Porque o Senhor Deus é sol e escudo, o Senhor da graça e glória. Nenhum bênção nega aos que andam retamente. Ó Senhor dos exércitos, feliz o homem que em ti confia. Ó Senhor dos exércitos, feliz o homem que em ti confia. Que Deus nos abençoe com a porção da sua palavra. Oremos. Soberano Deus, eterno Pai, nesta manhã tão maravilhosa, eu quero te louvar, te exaltar, te glorificar, Senhor, pela tua bondade, pelo teu amor, pelo teu cuidado, pelo teu perdão, pela tua provisão. Te louvar, ó Deus, porque tu és o Deus Todo-Poderoso, tu és o Deus que cuida das nossas vidas, tu és o Deus que está diante de nós todos os momentos. Por isso, ó Deus, eu quero te louvar nesta manhã. Pai, louvado, exaltado e glorificado, Deus, seja somente a ti. Pai, nesta manhã, eu quero te louvar, ó Deus, por este meio de comunicação, por cada funcionário deste local, que o Senhor esteja abençoando a vida de cada um deles, Pai, e de todos os seus familiares. Pai, eu quero te louvar nesta manhã, por cada ouvinte, por cada família que reservou este momento para ouvir a tua voz. Que o Senhor esteja derramando bênçãos sem medidas sobre a vida de cada um deles. Tu sabes, ó Deus, tu conheces, ó Pai, das necessidades de cada uma delas. Por isso, ó Deus, vá ao encontro destas famílias nesta manhã.

também te peço nesta manhã. Usa, ó Deus, a minha vida. Enche-me, Senhor, com o som do teu Espírito, ó Deus, e coloca nos meus lábios palavras que venha abençoar, transformar e edificar o teu povo nesta manhã. É no nome de Jesus e para a glória dele, Pai, que eu te peço e te agradeço, hoje e para todo sempre. Amém. Queridos, neste momento eu quero compartilhar com vocês sobre um tema que nos diz o seguinte: entregue e confie. Lá em Efésios 2, 8 e 9 nos diz: pois vocês são salvos pela graça, por meio da fé. Isto não vem de vocês, é dom de Deus, não por obras, para que ninguém se glorie. Meus amados, muitas vezes, quando as coisas acontecem diferente do que nós planejamos, paramos de lutar. Não se dê por vencido, pois você chegou até aqui. Erga a cabeça e continue lutando. Persevere, pois Deus está no controle de todas as coisas. Para podermos, queridos, de fato, exercer isso, é fundamental compreender. Compreender que a fé é fruto de uma força superior. É como uma pessoa que está em um lago se afogando. Quando o salva-vidas vem para resgatá-la, é preciso que, primeiramente, ela pare de se debater. Caso contrário, além de se afogar, ela pode também afogar o salva-vidas. Por isso, queridos, para a pessoa ser salva, é necessário render-se ou ficar imóvel. É salva mais facilmente. A fé não é diferente. É você confiar plenamente a ponto de render-se. Significa não lutar com as próprias forças, reconhecendo que isso não cabe a você fazer. Você faz a sua parte, mas aquilo que cabe a Deus, você confia, você entrega nas mãos dele. Você faz a sua parte, mas aquilo que cabe a Deus, você confia e entrega nas mãos dele. Talvez até hoje, ou diante de um cenário que você vive até este momento, a sua parte você tenha sido feita. Então, o que você precisa fazer? O que é que você precisa fazer agora? Você pode dizer: Núbia, eu já fiz a minha parte. Mas eu quero te dizer, entrega, confia. Precisamos entregar e confiar. Tira do seu coração a ansiedade e confia, entrega no céu, ao Senhor. Crendo que o milagre irá acontecer. Entregue a sua luta ao Pai nesta manhã. Qual é a tua luta, meu querido ouvinte? O que é que você está precisando nesse momento? Esteja confiante, pois aquele a quem vimos, aquele a quem servimos, é o Deus que não perde batalha. Aquele a quem servimos é aquele que não perde batalha. O Pai trabalha em favor de todos os que o temem.

se entregam totalmente a Ele. Então, nosso Pai, Ele trabalha a favor dos que o temem e se entrega totalmente a Ele. Nós precisamos entregar totalmente ao nosso Deus. Não tente mover o mundo com a força dos seus braços. Entregue a Deus o seu impossível. Aí eu te pergunto, qual é o teu impossível nesta manhã? Confia. Confia para que o sobrenatural aconteça. Entenda que a sua decisão de confiar será determinante para o seu milagre. Você precisa entender que a decisão de confiar, ela será determinante para o seu milagre. Você precisa de um milagre nesta manhã? Confia no Senhor. Entrega a Ele. Você está fazendo a sua parte. Aquilo que cabe a Deus, só Ele pode fazer. Mas você precisa confiar e entregar nas mãos dele. Entrega e confia. Eu não sei. Eu não sei qual é o teu problema, qual é a tua batalha. Eu não sei, mas o Senhor sabe. Confia nesta manhã, pois aquele a quem servimos é o Deus que não perde batalha. É o nosso Pai. Ele trabalha a favor de todos aqueles que o temem e entrega totalmente a Ele. Então, entregue totalmente ao Senhor a sua batalha, a sua luta nesta manhã. Persevere. Continue lutando. A fé é um elemento indispensável para quem deseja viver milagres. Acredite. Acredite, entregue e confie. A fé é um elemento indispensável para quem deseja viver o milagre. Que nessa manhã você possa refletir. Eu tenho entregado a minha luta, a minha batalha. Confia. Confia no Senhor nesta manhã. Entrega nas mãos deles. Nas mãos dele. Que Deus assim te abençoe na manhã desse dia. E que você coloque essa reflexão no teu coração e em prática no teu dia a dia. Que Deus nos abençoe. E que você tenha um dia abençoado. E fique com Deus. E até a próxima quinta-feira, se for assim da vontade do nosso Deus.

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2: 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Alô, Messias, tá ligado? Beala, Imun Novo, Gabriel, bom dia também pro Zé do Rádio, todo mundo ligadinho, aquele abraço. Valeu, galera, eu volto hoje às 6 da tarde. Fui, tchau!
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9: E 4. A cidade inteira tá curtindo.

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1: 2:30.
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1: 8:33.
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1: Mais uma que tá no repertório mais gostoso, Brasil. Essa daqui é pra você beber igual um Opala. Joga, joga. Tiago aqui.

0: 8h49.
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1: 9 horas.
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1: Nove e dois.

0: Obrigado, queridos. Muito obrigado.
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1: 10 horas.
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1: 10 e 2.

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2: 10 e 5. 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
2: Para de 10 e 7.
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0: Obrigado, Jorge.
1: Prazer cantar com vocês, Kleber Cauã! Tô obrigado, Brasília! Beijo, gente!
0: Obrigado, obrigado.
1: Cara, imagina.
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0: vez você tentou fazer.
1: História linda, hein, Lu? História, arranjo, música, letra, sua voz, tudo maravilhoso. Sua voz.

0: Bom demais. Obrigado, obrigado, gente. Obrigado, Goiânia. Continuem com esses dois feras aqui. Pode aplaudir muito mais esse menino maravilhoso.
1: Obrigado a vocês.
0: Deus abençoe, Goiânia. Valeu.

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0: Beleza, vamos nessa. Muito boa tarde. Agora em Peritiba são 12 horas mais 7 minutos, meio de 7. Muito obrigado pela audiência, pela companhia. Você do outro lado do rádio, a você sintonizado na 96, estar no ar o nosso programa do meio-dia. 12 e 7, hoje dia 27 de agosto de 2026. Vamos seguindo o fluxo e Deus no comando. Mais um dia de sol a pino, sol predominando em Peritiba. Daqui a pouquinho, um giro com o tempo. 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E vamos seguindo o fluxo, viu? Seu Maiado ligado já no programa do meio-dia. Valeu, Aguidemar, também na sintonia. Kel do Mel, valeu, valeu. Salve, salve, Lília, lá em Buzeiro, Dona Leonu. Alô, Jetinho, lá no Tingui. 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Alô, Pepeu, aquele abraço. Marcone Santana também na sintonia. 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Seu Luciano Lopes, boa tarde.
1: Boa tarde, Johnny. Boa tarde aos nossos ouvintes. Nessa quinta-feira já de muito sol aqui em Peritiba e acredito que em toda a nossa região, daqui a pouco as previsões aí, mas o efeito é o Niño. Será que o que aconteceu lá no Nepal foi o efeito é o Niño? Tragédia que aconteceu naquela comunidade, que acho que um país, um pequeno país, né? Eu não tenho certeza se é um país, mas a situação difícil daquelas pessoas, viu? Com tanta água junto com barros, com madeiras, lamas, tudo que você pensar. Destruindo tudo. Eu vi vários vídeos, Johnny, as pessoas tentando sair do local onde estava passando ou ia passar aquele volume de água suja e não conseguia. Olha, é uma tragédia mundial. Vários países estão mandando ajudas humanitárias, vários países. Tem para mais de 350 turistas desaparecidos, que é um país, é um local bem visitado, o pessoal gosta daquelas geleias, daqueles morros. A maioria das casas não vale, aí onde mora o perigo. Daqui a pouco mais detalhes dessa tragédia que aconteceu. E falar em tragédia, mais um aqui no nosso continente, né? Mais um tremor de terra que aconteceu de ontem para hoje na Colômbia. Meu Deus do céu, é muita miséria. E são o que está acontecendo, será que a resposta da natureza a nós mesmos? Eu acredito que sim. O homem bulindo a natureza demais. Ela assim, bom, agora eu quero meu lugarzinho. E acontecem essas coisas, infelizmente. Johnny.
0: Beleza, vamos ver a sessão, 12 horas mais 12 minutos. Vamos dar um giro com o tempo. Você falou sobre a situação do Nepal, inclusive nós comentamos ontem, né? Situação complicada. Está passando aquele povo ali do Nepal. É, um abraço aí. É, o Gilmar tá ligado aqui em nosso programa. Boa tarde, valeu pela audiência. E vamos seguindo o fluxo, rapaz. É, seu Luciano Lopes, vamos dar um giro com o tempo.
2: Como vai o tempo e a temperatura?
0: Beleza, Lobinho, o tempo tá quente aí no Cobé, viu, rapaz? Prepare porque vem corrida aí, viu? É, depois do Coroa lá, o sogro do Binho, Coroa Corredor. Coroa enganou todo mundo, viu? Passou a mão no dinheiro de todo mundo e deu tchau. O Coroa é diferenciado. Daqui a pouco eu vou falar aqui, viu, Binho? Dessa carreira aí, rapaz, barriga de não sei o que, barriga de não sei o que. Brincadeira, esses caras inventam moda, viu? Valeu, grande Binho. Um abraço, viu, a turma lá do Cobé, movimentando aí a região do Cobé. Alô, Wanderson Latinha. 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Pega a visão, 12 e 13 aqui na 96, alô, não da Retro Escavadeira, ele que trabalha em Piritiba e toda a nossa região, Retro Nova, operador top para não deixar seu serviço pela metade. 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Ave Maria. É, rapaz, então se liga aí, viu? O bicho vai pegar 1.000 conto aí já em aposta aí. Rapaz, sei não, viu, pai? Deixa eu olhar a latinha aqui. Deixa eu ver se eu consigo arriscar aqui um palpite dessa vez aí. Vai pegar lá, ó. É, quem quiser ganhar dinheiro é a hora, viu? Ai, cadê aqui? Deixa me ver. 12 e 14, seu Luciano Lopes. Um abraço, amigos Zé Coelho, lá em Mundo Novo, ligado aí na programação da 96, Luciano.
1: 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Johnny!
0: Beleza, valeu, seu Luciano Lopes. Vamos lá com o giro do tempo. 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Vamos lá, Luciano.
1: Vamos lá, dando um giro aí de acordo com as previsões, não há previsão de chuvas. Ontem falamos sobre isso, infelizmente o homem do campo fica preocupado, porque as previsões até o final desse mês não é com chuvas. É frio pela madrugada e sol quente durante o dia, o que acaba com a vegetação. Tivemos aquelas pancadas de chuva semana passada, boas. Teve lugar que choveu 40, 50 milímetros, outros 20, 30. Molhou a terra, só que a terra, a molhação já se foi. O sol esquenta e tem um vento frio. Então, ó, você aí, homem do campo, não faça investimento pensando em chuvas. De acordo com as previsões, até o dia 1º de setembro não tem pancadas de chuvas em nossa região. A temperatura oscilando entre a mínima de 15 graus, olha para isso, a mínima de 15 a 16 graus, mas pode chegar até 29 na nossa região. É aquele tradicional sol a pino mesmo, e o frio, o vento frio, muitas ventanias, está dando muita ventania, inclusive ontem ventou bastante à noite, viu? Ventos que com a intensidade até grande, viu? 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
0: Ah, tá certo. Então, você fala de boca cheia, tá chegando sexta-feira, né?
1: Amanhã é dia de entrar na faca cega.
0: Eu tô
1: ligado. 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
0: Beleza, valeu, rapaz. Vamos seguindo aqui, valeu, Candomel, um abraço. Mandar um abraço aqui, Luciano Lopes, deixa eu ver aqui, rapaz, Dona Maria, Maria Rosa, né? Um abraço aí, viu, Dona Maria Rosa, valeu pelo carinho, tô sabendo aí que a senhora é fã do programa do Meio Dia, ouvinte aqui do programa do Meio Dia, né? Um abraço aí, viu, muito obrigado pelo carinho, vocês que moram aí na região do Cobé, né? Então, obrigado mesmo aí. Pelo carinho e pela audiência de todos os dias. São ouvintes do programa do Meio Dia, ela e o esposo, né? Só que tá aqui só a Dona Maria Rosa. Então, pra senhora e seu esposo aí, muito obrigado pelo carinho. E o Valdo Gama também tá ligado. Chegou por aqui, Keldomel. Agora lembrar, Luciano, ó, vem aí, ó. Grande desafio. Anote aí, 5 de dezembro, no final de semana que vem já. Lá no Prado do Jockey Clube Família R do Gago, da pousada lá de Porto Feliz. Bambu vai gemer por lá, viu? De um lado, Shakira, a cantora Shakira. Do outro lado, Safira, que não é Safira daquele cantor, é outra Safira. Você jogou terra no bolo, viu? duas éguas aqui, rapaz. Mais de 6 mil reais.
1: Desculpe, você falou aí dezembro.
0: Setembro, rapaz.
1: Você falou dezembro.
0: Oi? Oi. Ah, mas aí tá aí perdoado, que eu já falei a semana que vem e o povo entendeu. Então, aqui, mas,
1: rapaz, vai demorar esse tempo todo.
0: 5 de setembro.
1: É, a semana que vem.
0: De domingo agora, 8, a semana que vem, lá no Jockey Clube Família R, lá em Porto Feliz. Descendo ali, ó, de Porto Feliz para o Largo. Shakira, a cantora Shakira, a ex de Piquet. Parece que era Piquet o marido dela, é? É, acho que era do Real Madrid. É. Não, não é Piquet, não.
1: Era, acho era que era.
0: Piquet?
1: Era.
0: Era Piquet? Era. Tá certo, então tá bom.
1: Era isso.
0: Ele mesmo?
1: Mas não, não aguentou embalo, não. É.
0: Também, papai. E Safira, sei, premiação, R$6.000. Logo após, aí vai ter o velho ralabucho. Né, seu Reinaldo? Um abraço aí, viu?
1: Aí da casa cheia.
0: Ave Maria, que é luxo, rapaz. Que é luxo. Tem negócio de peso aqui, você sabe, corrida de cavalo tem negócio de peso, né?
1: Tem.
0: Agora aqui, a proprietária
1: é o Ney.
0: É
1: pesado, né?
0: Ney é ladrão e rouba, Ney sabe roubar. Tratador Ney, ó, ele é o dono, ele que trata. Peso 45 quilos aqui, Ney Shakira. Proprietário da Safira, Tarcísio, treinador Ricardo, peso 45 também. Então tá aí, ó. Bambu vai gemer duas éguas aí, rapaz. Quem tem coragem de apostar é de domingo agora 8, viu? Lá no Jockey Clube do velho Reinaldo da Pousada Família R. Valeu, valeu, Nego Nem, plantador de orquídea.
1: Deus, você que já foi jockey.
0: Sim.
1: Se no caso 45 quilos, e se ultrapassar isso aí?
0: Aí o cara se lasca, é 45 e é pesado. É 45, então, é 45.
1: A pessoa não pode nem aumentar nem baixar.
0: Tem que ser 45, peso é peso.
1: O jovem tem que ligar no regime.
0: Porque o peso aí, Biro, equivale a metros. Ah. Ou seja, em vez de dar metros, o cara voa no peso. Por exemplo, posso fazer uma carreira de cavalo com você? Ó, Biro, bora lá. Agora você vai com 50 e pra você 45. Beleza, aí você já tem a diferença do peso. Tem gente que acha que não tem diferença, mas há uma diferença muito grande. O animal rende muito mais com menos peso.
1: Claro.
0: Você entendeu? Ah. Pois é, então tem isso aí também. Nossa, tem,
1: hoje tá
0: é pesado,
1: viu?
0: Não, mas sempre foi assim, corrida de cavalo. É, e é pesado no dia, viu? É pesado. Não pensa que os caras chegaram, não, o menino aqui é 45 quilos e botou, não, é pesado, irmão. Chegou lá o cara com 50. Aí, por exemplo, se o meu jockey for com 50, o outro lá de 45 não tem nada a ver. Problema dele lá é que o jockey não rendeu. Mas o peso tem que ser 45. Se eu quiser colocar no meu cavalo um de 50, eu coloco. Mas
1: agora,
0: aí,
1: se a pessoa colocar abaixo de 45, aí já dá
0: melhor. Aí não, tem que ser 45. É, se eu colocar acima, não tem problema.
1: É,
0: não tem problema, porque aí sou eu, agora menos do peso combinado, não pode não. Nitão, Nito conhece.
1: Novidade isso aí, né?
0: É, pois é, rapaz, tem isso aí. Tem gente que em vez de dar meta, dá peso. Por exemplo, pronto, o cara vai lá 50, entendeu? Aí o cara dá o peso. Problema. É, nesse modelo aí. Boa tarde, Alisson, tô ligado, grande Nito de Areia Branca, que é do Mel. O que, cara? Você não entende isso aqui, não. Você é um boca aberta.
3: Boa tarde, meus primos.
0: Fala, desmantelado.
3: Todos os ouvintes da Emoré FM. 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
0: Valeu, um abraço, Pleno. Tá vendo aí?
3: E minha amiga Leandra.
0: Pagou, tarde, deixou João. Pendurado, fiado.
3: Se o adversário aceitar, Johnny, um joque com menos peso, é bom pra quem tá com joque mais leve.
0: É
3: vantagem,
0: claro.
3: Né? Que tá com joque com menos peso.
0: É, funciona assim. Olha, a corrida na cara, 45 quilos. Beleza. Se eu quiser colocar 50 no meu, assim, é problema meu. Agora não pode ser abaixo de 45. Valeu, Maiado. Um abraço aí.
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0: Bora, 3. Cuida.
4: Me antecipei mais cedo. 10 para meia-dia, hora do mexidão.
0: Boa tarde, Johnny. A gente tem o que fazer aqui, tarde, pai. Tarde, aqui não é assim, não.
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4: E é isso aí, né, rapaz? Boca de quinta-feira.
0: Ah.
4: Amanhã sexta.
0: Não, não é não.
4: Fim de mês já tá.
0: Amanhã é domingo.
4: Fim de mês já, cuida.
0: É, amanhã é domingo.
4: Se esse tempo, todo dia o cara quer tomar um gelo.
0: No calendário gregoriano.
4: Mas você era jockey, mas não prendia não pro cara ganhar carreira não. O cara ali comprava pra você prender a carreira.
0: Ô, aonde? Nunca fui na laranjada não. Nunca fui na... Já joguei futebol, já recebi oferta, eu xingava a mãe do cara,
4: mas
0: me respeita.
4: Era choque, mas não prendia, não.
0: Não, não.
4: Carreira, não. O cara
0: eu comprava, ganha...
1: Isso também, né? Antigamente tinha essas coisas.
0: Não, antigamente não. Olha, carreira de cavalo é um roubo desgraçado. O cara tem que ficar ligado, tem que ficar antenado. Olha, carreira de cavalo, o cara começa roubando com tratador. Se você não for ligado, o cara corrompe seu tratador. Paga seu tratador pro tratador dar medicamento errado ao animal. É, o jockey tem que ficar confinado também, porque há a possibilidade, já aconteceram várias situações de jockey ser comprado, prender cavalo, etc e tal. Então, meu irmão, corrida de cavalo é um mundo muito louco. Tem que ter acesso. Se não tiver instrução do profissional, não entre não, viu, Biro? Tem que ficar ligado, inclusive, na tala do jockey, porque tem jockey que tem uma tala que, inclusive, coloca umas borrachas que você consegue esticar a tala para quebrar a linha na chegada, caso o cavalo vá ali, ó, disputando orelha com orelha. É, tem que ter assim, irmão. Corrida de cavalo não é para amador, não. Não, mas eu nunca aprendi cavalo não, viu? É malhado, eu sempre, até porque essas carreiras caras aí, não disputava muito não, meu negócio mais é a carreira pé duro mesmo, pular no lombo do bicho e pau, irmão. Mas nunca fui esse negócio de me corromper não. Mas acontece, é igual futebol, por exemplo. Futebol, Luciano Lopes, tu lembra do Boca Aberta do Andaraí lá, daquela vez lá, o ex-vereador, que perdeu o título porque foi um Boca Aberta? Todo mundo falou, até a esposa dele falou, rapaz, empata o jogo, classifica você, o Bahia já estava classificado, classifica Bahia e Esquadrão do Largo e tira o Sumaré. Ah, não sei o que, foi lá, ganhou do Esquadrão, tirou o Esquadrão, deixou o Sumaré. O Sumaré foi pau na cabeça do otário do Boca Aberta, foi campeão.
1: Ele criou a cobra.
0: Criou a cobra. É. Então, assim, a mesma coisa é corrida de cavalo. Não, quando se trata de jogo, na verdade, tem sempre aquela onda ali que quem vacilar o bambu geme. Então é isso aí, Mariano, mas você entende do negócio. Mas vamos nessa, 12h27 aqui na 96, seu Luciano Lopes. E que isso a gente tá falando, essa corrida aqui que vai ter aqui, que a aposta de dentro aí são 6 mil reais. Imagine uma corrida que é 1 milhão, corrida de 1 milhão, 2 milhões, corrida de 300, 400 mil, Luciano. É porque aqui na nossa região as corridas são baratas. Aqui é corrida barata, 6 conto aqui é corrida barata. Tem corrida aí de 100 mil, 300, 500 mil, 1 milhão, 2 milhões. Imagina aí o confinamento aí. Confina todo mundo. Confina joque, tratador, tudo. Só sai no dia da corrida e já direto pro prado com o animal. É, irmão. Imagina a corrida de 2 milhões. É. Aí tem o tratador vacilo, o cara encontra o tratador igual o juiz de futebol. Um bocado que se corrompe aí pra fazer resultado de jogo. Olha as bets aí, comandando aí. Agora que se descobriu. Isso aí existe desde que começou o futebol. Mas agora é que tá se descobrindo essas falcatruas. Aí o cara, seu tratador vai lá, uma corrida de 1 milhão. Imagina a corrida de 1 milhão. O cara encontra o tratador, negão. Eu vou te dar aqui 100 mil reais. Vou te dar 100 mil reais aqui, ó. Tu vai dar um medicamento errado o animal lá pro animal não render. Ou se é pra dar lá 30, 10 ml, uma suposição de adrenalina, tu vai dar metade. Pronto. Beleza. O cara vai ver lá, o cara, no dia o cara vai dar o medicamento, só que não dá o medicamento correto. Não dá o medicamento a dosagem certa. O jogo também tem isso, prende o cavalo. O cara tá ali se esbagaçando, só encostando a tala no lombo do cavalo. Tá batendo nada, tá só encostando a tala. E com a rédea presa. Quem vai saber? Quem vai ver? Só quem tem a senha mesmo e às vezes percebe. Porque o animal também, ele dá sinais. Quando ele quer ir, o cara aprendendo. Eu já...
1: Ele suspende a cabeça, né?
0: Ele fica, você travado, percebe, né? O cavalo querendo esticar e o jogo prendendo. Eu já tive situações assim. Que aí não é marmelada, era pra pegar outro. O cara fez uma carreira, ô, velho, tu vai correr no meu cavalo, beleza, bora. Aí o cara falou, ó, se passar dos 200 e tiver na frente coisa de 5 metros, aí tu segura.
1: Não, mas isso é normal, pra outro tava... não tirar o tempo.
0: Pronto, é, aí sim, aí eu tô usando a arma que me favorece, isso aí eu já fiz. O cara falava, tu segura porque a gente já vai pegar outro. O cara acha que o tempo do cavalo é aquele e não é. Ou então a partir dos 150 metros, quando o cavalo começa a abrir, o jogo segura. Aí chama-se estratégia, não é marmelada.
1: Pra pegar outra...
0: Pra pegar um pato.
1: Mais cara.
0: Outra mais cara e o cara achar que o cavalo só rende aquilo ali.
1: Que tem coisa.
0: Achar que o cavalo só rende aquilo ali. Oxe, que nada, o tempo do cavalo dele bateu 19 segundos. E o cavalo faz 17. Aí você já pega um pato lá na frente com uma corrida maior e pau no lombo dele. Aí é diferente, chama-se estratégia. E eu desconheço um jockey bom. Eu desconheço um jockey bom que de qualquer corrida, quando ele observa que o cavalo tá começando a abrir, ele não prendeu o cavalo. Isso aí é já uma estratégia de corrida. Obviamente ele segura, que é pra ninguém ter o tempo exato do cavalo.
1: Olhando pra ver se o outro encosta.
0: Ele tem a senha, o cara olha de lado.
1: Segurando.
0: Aí, negão, é só colocar a tala na boca e ficar tirando onda do outro lá, do adversário. Bora, chega que eu tô vindo.
1: Bora, cavalo do Paraguai.
0: E tem jogo que faz apostas entre eles. Olha, eu vou passar e vou botar a tala na boca. Você sabe o que é botar a tala na boca, né? É quando o cavalo passa, o jockey já percebe que a corrida já tá ganha, pega a tala.
1: Bate mais, não.
0: Não, pega a tala e coloca na boca e fica tirando onda com o cara, chamando, e o cara lá atrás se esbagaçando, tala no cavalo, tala e nada. Tem essas apostas dos jockeys aí também. Essas apostas é até boa, porque aí você vê realmente que os jockeys estão disputando entre si, além dos animais. E cá pra nós, metade da corrida é o tratador e a outra metade é o jockey. É, o cavalo a gente não vai colocar aí, porque obviamente o animal já é bom. Mas uma corrida de cavalo, quem tá me ouvindo e sabe, quiser mandar um áudio aí, pode mandar. Assinei o pessoal que entende, estiver ouvindo, pode mandar. E, às vezes, Luciano, o jockey ainda é 60, 70% da corrida. É o jockey. Porque tem jockey que tem uma habilidade incrível. O jockey, ele precisa ter habilidade de entender quando o cavalo ele tá encostando demais para um lado, saber puxar o cavalo para não perder o tempo, para não perder a passada. Principalmente na saída também. É toda uma estratégia e uma habilidade muito grande. Então, corrida de cavalo não se resume apenas em você colocar o cavalo ali nas caixas, abrir o portão e o pau comerão. Tem jockeys muito experientes e tem jockeys aí que são 70% da corrida. 70%.
1: É um esporte e todo esporte tem que ter uma linha. Você tem que ter profissional. Tem que ser uma pessoa que entende em todo esporte, assim como é vaquejada, assim como é que a vaquejada, o cara ali que derruba ali, o pareia é quem faz, é quem bota um animal para encostar, o boi para encostar naquele, no quem vai derrubar. É uma ciência, pega o cabo ali, entrega o cabo do animal, entrega já na mão do derrubador. É uma ciência muito grande, como é o futebol, como é o esporte, basquete, vôlei, futsal. Tem que ter o profissional, você tem que saber dosar. No futebol, também na quadra, no caso futsal, o treinador muitas vezes ele manda acelerar e manda segurar. Hora de segurar. Aí você vê os times tocando para um lado e para outro, e assim, o time tá com medo, né? Não. Ali ele tá segurando o jogo para partir com velocidade. Acelera e desacelera. É a mesma coisa do cavalo, né? O jockey acelera, quando sente que tá ali, já tá de boa, ele começa a desacelerar. Para poder ninguém tirar o tempo normal do cavalo.
0: E você fazer outra corrida e ganhar, é assim que funciona. 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
0: 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Vamos lá, seu Luciano. Dá um giro agora com o tempo. Chegou Mário Lucador, chegou uma tropa aqui, ó.
5: Tô mandando áudio aqui, que eu tô atrasado, meu querido, porque eu tava almoçando ali, mas os meninos, em outro lugar. Sim, hein, Biru? E aí, tudo bem, meu querido?
0: Tudo bem.
5: Fala pra você que diz que o porco come peixe. Mas assim mesmo, futebol é futebol, né, meu amigo? A gente não vai ter que
0: passar com
5: futebol,
0: pelo amor de Deus. Meu Deus do céu.
5: Eu falei, olha, rapaz, vou falar pra Biru que o porco ontem comeu peixe. 3-0, foi? Agora, meu Deus do céu, Vitorinha deu uma zebra da porra com uma mamãe. De 1-0, aliás.
0: Tá certo, daqui a pouquinho no bloco do esporte a gente vai dar carga aí, viu? Eu fui um profissional como jockey, nego, né? Eu nunca vi, não. Beleza? Dizendo ele que já foi jockey também, o miserável. Rapaz, um abraço aí ao grande Zé do Pastel. O homem disse que tá no hotel, tá de boa, tá ligado lá no programa do meu dia. Grande Zé, um abraço, meu irmão.
1: Inclusive, eu estive hoje lá no...
0: Na barraca?
1: Na barraca.
0: Melhor barraca de pastel da Bahia. Lá,
1: fui procurar informação sobre ele. E assim, como é que tá o Zé? Qual a informação melhor que você tem aí pra nós aí? E cada dia melhorando. se recupere, viu, Zé? Tá fazendo falta ali em Piritiba e ali naquela barraca ali. Mas o sargento tá dando conta, viu, do recado. Ele, como é o nome daquele... É o que dele, aquele...
0: Quem?
1: Aquele... Cinquentinha, é cinquentinha?
0: Acho que é. É ajudante lá.
1: É ajudante, né?
0: É.
1: É, os dos dois ali.
0: Tá certo. Tomando conta lá, enquanto o Zé se recupera aí, logo, logo ele tá de volta. Grande Zé do Pastel, um abraço, meu irmão. Que você recupere logo sua saúde e chegue pra loja. É, rapaz. Vamos trabalhar. Eu vou dar uma olhada aqui já já, viu quem chegou. Aqui nunca foi Joque não, porque aqui se passasse um vento carregava.
6: Boa tarde, nego. Boa tarde, gatinho de mel. Boa tarde pros ouvintes.
0: Gatinho de mel. É satangolista.
6: É, nego. E a tua carreira, porra, vai ser quando? Vai ser quando?
0: O cara correu.
6: Eu, mas Faustãozão aí, a gente vai se candidatar aí pra ser o Joque e arde aí.
0: Lá ele.
1: Pra isso.
6: E a tua carreira...
0: Tu vai montar no lombo do jumento, doido. Sai pra lá, vai montar no lombo de uma onça. É, vem Kel.
1: Esse cabra é...
0: Kel já foi jovem também.
1: Que ousadia, né, velho?
3: Bom, era antigamente, João. Gente, Piritiba, Sumaré, andaram aí. Essa região, nego, no dia das feiras, o nego chegava montado com um cavalo e nego montava uma carreira ali da hora.
0: Aí é o arranca-sela.
3: Tirar a sela ali, ou dar um banho e...
0: Arranca-sela.
3: Aí em Piritiba era a mesma coisa.
0: Dia de domingo.
3: Chegava aquele sábado na feira aí, ó.
0: Sabe, domingo, olha aí.
3: No seu ali, bota esse cavalo naquele de fulano e piera a tarde todinha.
0: O couro comia. E movimentava, viu?
3: Domingo, dia de feira.
0: Movimentava.
1: Era pouco dinheiro, mas movimentava.
3: Não, né? Cavalo não. Pegava no pasto e vinha pra andar aí montado e chegava e fazia.
0: Rapaz, Piritiba era assim, ó. Você tocou num ponto muito bom, viu, Kel? Piritiba, antigamente, quando eu carregava lenha ali do Jabuti, onde hoje é de Rebola, era de Moisés de Raul. Meu tio morava ali, eu carregava lenha com meu primo. E final de semana a gente vinha pra feira. Chegava na feira ali, tinha realmente o arranca-sela. Ficava ali um bocado de cavalo, começava a galera encostar, bota aqui na cara, dou 2 metros, arrancava a sela, a gente pulava em cima e o couro comia. Aos domingos já era prego batido e ponta virada. As corridas, chamadas as corridas as corridas dos pangaré, dos pés duros. Agora, quando tinha aquelas carreiras caras, aí... Ninguém podia correr, porque o prado era reservado. Só podia correr depois da famosa corrida cara. Aí era diferente, mas era verdade, viu, Kel? E movimentava muito, viu? Movimentava muita tinta, movimentava muito dinheiro. Eu não sei por que deixaram se perder aí essa tradição. Mas final de semana em Piritiba era bastante movimentado. E Piritiba era famoso com essas corridas de cavalo aí. Mas valeu, são 12 horas mais 39 minutos. Vamos dar um giro com o tempo, saber como fica o tempo hoje. 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Chegou a ganhar dinheiro, viu, meu patrão? Bora lá, Luciano, com o tempo.
1: Vamos lá. Tá faltando você.
0: Já deu o giro, já foi?
1: Já.
0: Então bora lá, rapaz. Olha, sem previsão de chuva para Piritiba, Mundo Novo, Baixa Grande, Macajuba, Várzea da Roça, Várzea do Poço, Serrolândia, viu? Piritiba, temperatura máxima hoje 29 graus. Um sol para cada um hoje. Prepare o coco que o bico do maçarico vai esquentar hoje. Já em Salvador, temperatura máxima 30 graus, sem previsão de chuvas. Vai da praia em Salvador. Essa é a previsão do tempo para hoje. Então você que trabalha exposto ao sol, se cuide. Diga, Kel do Mel.
6: Ô, João, tu ainda chegou a correr ainda de boca de fogo? Ou não, ou não foi no teu tempo?
0: Não.
6: Era ali em frente ao posto Mariá.
0: Não, eu não sou desse tempo não, eu sou mais novo. Eu sou do tempo, velho, lá do Prado, lá de baixo ali, no tempo de Corcel doido lá de Dene, de velho Piritiba. Ei, cavalo velho atrapalhado, viu, meu? Um cavalo velho da Uriaconha, aquele cavalo fez sucesso em Piritiba, viu? Só Dene conseguia soltar aquele cavalo, ô cavalo arruinado. Eu sou dessa geração aí, Kel. Dessa geração aí do Posto Maria aí, não. Aí eu teria que ter 60 anos, teria que ter tua idade. Tu é doido, é. Bora lá, Biro. Agora. Ai, Paquel. Tenho 30 anos, Kel. Tu é maluca. Ai, ai. 12 horas mais 40 minutos, seu Luciano Lopes. Mas pra você que acha que eu tive vida fácil, tive não, viu, irmão? Carregava lenha, leite, corria em cavalo, plantava capim, mandioca. Sou da roça, sou do agro, Luciano. Bora lá, patrão.
1: Bora lá. 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
0: Vamos lá. Beleza, vamos lá, seu Luciano, vamos com as notícias, rapaz. Engenheiro, médico e filho do casal são encontrados mortos em apartamento após latido incessante de cachorro chamar a atenção de vizinhos. Ontem nós falamos aí das três mortes e inclusive uma repercussão muito grande, viu, Biro? E foi uma matéria exclusiva aqui no programa do meio-dia, onde o padrasto, a esposa e o filho morreram dentro de uma cisterna. Aparentemente, aquela versão a qual você trouxe, inclusive, a informação. É, morreram eletrocutados. O cara foi limpar a cisterna, uma bomba d'água, que era chamada bomba sapo. Aparentemente, a água ficou energizada. Ele sofreu uma descarga elétrica, ficou lá se debatendo. A mulher viu, em vez de desligar, entrou para ajudar. Também, aparentemente, sofreu essa descarga. O filho viu. É, a mãe se debatendo, correu também para entrar para ajudar, também aparentemente foi eletrocutado e morreram os três. É, aí você vê o desespero na tentativa de salvar, mas faltou, na verdade, olha, respirar um pouco, ponderar e analisar uma outra forma de ajudar. O primeiro ponto para quem passar por uma situação dessa aí, se tem como desligar, corre e desliga logo. Corre e desliga logo. Mas infelizmente os três morreram. E agora, essa situação aqui. A médica Cláudia, de 57 anos, o marido dela, engenheiro Marcos Alberto, de 58 anos, e o filho do casal, Rafael, de 23, foram encontrados mortos no apartamento onde moravam. Isso aconteceu na tarde de ontem, no bairro Água Verde, em Curitiba, no Paraná. Os corpos foram localizados depois que moradores do prédio estranharam o desaparecimento da família. Os três viviam no nono andar e não eram vistos desde o fim de semana. O latido incessante do cachorro também chamou a atenção dos vizinhos. É, rapaz, conhecidos aí de Cláudia chegaram a procurar por ela no condomínio nos dias anteriores, porque haviam estranhado a ausência aí da médica no trabalho. Depois de tentativas de contato sem resposta, o síndico, né, contratou um chaveiro para abrir a porta do apartamento. Dentro do imóvel foram encontrados os corpos dos três moradores. Segundo a polícia, o apartamento estava trancado e não apresentava sinais aparentes de arrombamento. De acordo com a Polícia Civil do Paraná, os três apresentavam ferimentos provocados por arma branca. A Polícia Militar encontrou uma faca próxima ao corpo de Marcos. Além disso, uma segunda arma branca, um canivete, também foi encontrado no apartamento. Os objetos tinham vestígios de sangue e foram encaminhados para a perícia. Os três tinham ferimentos no corpo compatíveis com arma branca, que foram recolhidos, inclusive duas armas brancas, uma faca e um canivete, que tinham alguns vestígios de sangue. Agora a gente vai submeter a análise, né? No caso aí, através da perícia, para ver de quem é o sangue, né? Quem está o sangue que está nessas armas, no caso, nessa faca e no canivete, afirmou o delegado. A perícia deverá ajudar a esclarecer a dinâmica das mortes e identificar a quem pertence os vestígios encontrados aí nas armas. Rapaz, que situação complicada, viu?
1: É, você estava levando aí essa matéria e eu fiquei aqui analisando. Se eram duas armas brancas, todos estavam melados de sangue. A perícia agora vai analisar de quem é esse sangue. De quem são esses sangues, no caso, que são mais de um, né? Estava em duas armas. Se por acaso não tiver o sangue dos três, então tem uma quarta pessoa.
0: Agora, a polícia...
1: Se não tiver o sangue dos três, tem a quarta pessoa. Né?
0: Agora, a polícia aí, Luciano, trabalha com a seguinte linha de investigação. A ocorrência, inclusive, foi inicialmente registrada pela polícia como um possível duplo homicídio. seguido de suicídio.
1: É, pode até
0: a primeira linha isso. de investigação. A hipótese, no entanto, ainda será investigada pela Polícia Civil. Por quê? Porque, segundo informações, Luciano Lopes, o apartamento, né, não há sinal de arrombamento. A primeira linha de investigação é essa. Um duplo homicídio,

0: faca ou canivete para defender, entraram em luta corporal.
1: Inclusive para se defender também.
0: Para se defender e acabaram se esfaqueando e morrendo os dois.
1: Mas
0: eu acredito que a linha de investigação da polícia está no rumo certo e vai ser por aí. Porque não houve sinais de arrombamento, não tinha nada revirado como se alguém tivesse ido roubar. Então, eu acredito que vai estar por aí, viu, Luciano? Eu acredito aí, mais ou menos, nessa segunda hipótese aí. É, alguém tirou a vida de um outro alguém lá, o outro, para defender, pegou uma faca e saíram em vias de fato, e um esfaqueou o outro e acabaram morrendo também.
1: É, e passaram muitos dias aí para ser encontrados os corpos, né? Porque as pessoas notaram que eles sumiram, os três, né?
0: E a situação foi tão grave que ninguém conseguiu ligar ou mandar uma mensagem alertando da situação. Porque se um tivesse ficado ferido ao ponto de conseguir usar o celular, com certeza teria pedido socorro. É, teria aberto a porta e gritado. Mas não tiveram nem essa chance aí.
1: É. Vamos falar aqui sobre o que aconteceu lá no Nepal e no Tibete. Uma avalanche repentina na fronteira entre o Nepal e o Tibete nessa quarta-feira, ou seja, ontem, deixou mortos e centenas desaparecidos. A onda de lama desce o vale arrastando tudo, pontes cobrindo prédios, engolindo vilas na área turística da região. É a pior tragédia na região em mais de 10 anos. Encaixado entre a Índia e a China, o Nepal abriga 8 dos 14 picos mais altos do mundo. A região faz parte dos Himalaias, que é uma das maiores cadeias de montanhas da Terra e tem o Everest como seu pico mais famoso. A causa da tragédia ainda é analisada. O Serviço Geológico dos Estados Unidos chegou a afirmar que registrou um terremoto na região, mas depois corrigiu a informação e declarou que o evento sísmico de magnitude 5.2 foi, na verdade, resultado do colapso de uma geleia. As coordenadas exatas do abalo apontam a área de encosta da montanha do Nepal, conhecida como Langdi. Ele é um cume mais alto de uma subcordilheira dos Himalaias e fica a 5 quilômetros da fronteira com o Tibete. A região combina montanhas extremas, vales estreitos, geleiras que armazenam não apenas neve e gelo, mas também água líquida. Essas características ajudam a entender por que uma avalanche pode desencadear um desastre de tamanha escala. Especialista Anderson Farias, sismólogo e coordenador do Laboratório Sismológico da Universidade Federal do Rio Grande do Norte, uma das mais importantes. O Geraldo Portela é especialista em gerenciamento também. Diz que imagens de satélite de antes e depois analisaram o efeito da cascata, que pode ter levado a um desastre tão intenso naquela região. Olha, eu vi vários vídeos. Não tinha como as pessoas escaparem. Agora, como é que chegou tanta água repentinamente naqueles locais? Não tinha aí, vocês não? Tinha uma represa? Não, não tinha represa. Agora, muitos que ela poderia estar se acumulando gelada. Ou seja, em pedras, né?
0: Justamente. O que de fato aconteceu, Biro, foi justamente na parte alta. Depois do tremor, parte das geleiras cederam e aí desceu a mistura. De água com lama, pedra, e foi esse Deus nos acuda aí, essa destruição. Eu acompanhei alguns vídeos também, situação muito triste. Inclusive, alguns jovens escaparam por pouco, viu? Escaparam por pouco, conseguiram correr e esse lamaçal descendo, os caras correndo e conseguiram chegar numa parte alta.
1: Subindo, tinha o pessoal subindo os morros,
0: isso,
1: né?
0: Isso, conseguiram se salvar por conta ali que já chegaram naquela parte alta. Mas valeu, vamos nessa. São 12 horas mais 51 minutos. Fala, seu Dejan.
2: Ô Johnny, boa tarde, Kel do Mel, amigo Birô, todos os ouvintes aí.
1: Boa tarde.
2: Kel, não era o Prado do Moriá, não, era o Prado do Casablanca. A saída era ali de frente ao BBS, ali perto da casa de Jussi e amiga Aline. E o asfalto, né, onde hoje ali na parte alta e o Prado na parte baixa ali. E o final dos 400 metros era ali no bar do saudoso finado Romildo.
0: Velho chão.
2: Pois era.

0: ali, muita corrida ali, Ave Maria, era um show.
1: Então era de lá da rodoviária pra cá.
2: É, sentido rodoviária, sentido...
1: Chão.
2: É, chão.
1: Ah, aí, Kel, aí você me quebra, eu não alcancei o Casablanca não, rapaz. Eu não sou desse período não. Agora, e aí, diz quem alcançou, diz aí, que foi um período de ouro.
2: Que não era onde hoje é o asfalto, que hoje é calçamento,
1: é,
2: né?
1: É do outro lado ali.
2: Era do outro lado.
1: Então é ali, tem, entre ali, o Aidil ali, naquele córrego ali?
2: É, aquele córrego.
1: Ah, entendi. Jeito aí, né? Tá certo. Beleza, ó, Dejan, tem um recado aqui pra você, viu? O pessoal pede aqui, por gentileza, pra ver aí, rapaz, o responsável por passar a máquina na estrada. Pra dar uma olhada aí naquela estrada lá, da Lagoa da Onça para o Poço Feio, ao distrito do França. É, disse que muita gente transita ali naquela região e as estradas lá estão ruins, viu? Então tá aí, valeu, valeu, tá dado o recado. Tá
2: entre Lagoa da Onça, sentido França.
1: É, isso, Biru, Lagoa da Onça, Poço Feio, sentido França. É, vem cá.
2: Passa em frente ao Poço do Cavalo.
1: Ah, você conhece, né?
3: Valeu, Dejan Pasto, meu amigo, irmão. Forte abraço, eu lembro muito bem, Dejan.
1: Ai, ai, será que é mulambo aqui, velho?
4: Boa tarde, bancada.
1: É,
4: Johnny, eu lembro aí, viu, Johnny?
1: Lateral.
4: Era um tempo que nós tínhamos uma égua chamada Poupança, que ninguém batia nessa égua.
1: Ah.
4: Eu gostei daquele pato também ali, viu, Johnny? Se pulhasse de caíra também, viu?
1: Ah, aí não é do meu tempo não, mano. Tu tem 60. Dejan, 58.
2: Poupança, eu lembro.
1: Kel do Mel, tem 70. É, rapaz, tá certo então. Vamos lá, a égua poupança, então era...
2: É porque eles já botaram o apelido dela porque disse que ela era uma poupança mesmo.
1: Ou seja, só roubando todo mundo.
2: Só
1: roubando. Ah, pai, só tem ladrão. Bora lá, virou, bora seguir. Na 324, você viu que o bambu gemeu na 324, né? Mais um acidente, né, rapaz? 324.
2: Acidente envolvendo vários...
1: Vários carros, né? Rapaz, situação aí da 304, aparentemente aí.
2: E teve um carro de passeio que ficou entre o ônibus da empresa... É Cidade Sol e uma carreta.
1: Parece que ficaram os dois carros ali. Aí é, ficaram imprensados, esmagados.
2: É como engavetamento.
1: Justamente. E para você aí, ó, você que é o homem provedor que paga as contas, prepare o bolso. Gás de cozinha pode ficar mais caro, viu? Na Bahia, é a partir de setembro.
2: A partir do dia 1º.
1: É, setembro já, ou seja, e hoje é o quê? 4 dias, esse mês 31? É esse mês 31. É. Então, a partir de terça-feira, rapaz. É, Jesus do céu. Prepare o bolso aí.
2: R$10 o aumento. Essa faixa R$10.
1: O preço de gás de cozinha pode pesar mais no bolso dos baianos a partir de 1º de setembro, segundo o Sindicato dos Revendedores de Gás da Bahia. O botijão de 13 quilos deve ficar R$10 mais caro para o consumidor final no estado. É, irmão. Vamos gemer.
2: É. Olá, eu estou aqui com 3 pesquisas. Eu falei ontem que várias pesquisas sairiam até amanhã. Ontem tivemos 2, hoje mais 3 e amanhã tem mais 2 de institutos diferenciados. Sobre governo da Bahia, sobre Senado da Bahia e sobre âmbito federal. Vamos lá, começando pela Bahia. Bahia. Levantamento divulgado pelo Paraná Pesquisa, feita hoje, divulgado hoje, 27, mostra o deputado federal ACM Neto União Brasil na liderança da corrida, ex-deputado e ex-prefeito também, né? Na liderança da corrida eleitoral pelo governo da Bahia em cenário de primeiro turno, com 48,6% de intenções de voto. E tem mais, viu? Lembrando que pode acontecer... Primeiro turno, tudo chegar no primeiro turno. Então, pode acontecer que tudo chegue no primeiro turno. Esse levantamento também foi feito para senador. Mas, se a ACM Neto está com 48, quanto está o Jerônimo? De acordo com essa pesquisa, 40%, 40,1%. A ACM Neto com 48,6%. A diferença de 8,5 percentuais para mais... E tem uma margem de erro de 2 pontos percentuais para mais ou para menos. E foi o Paraná Pesquisa que foi divulgado hoje. Também foi divulgado também no Paraná Pesquisa a eleição para senadores. Eleição para senadores aí, ó. Rui Costa e Jacques Wagner lideram a corrida ao Senado na Bahia. É divulgada hoje também. Levantamento de estudo para na pesquisa aponta que o ex-governador Rui Costa, do PT, está na liderança da corrida no primeiro turno, que não tem segundo turno para senador, né? Com uma das vagas ao Senado Federal pela Bahia, que são duas vagas. Ele, de acordo com a pesquisa, tem 43,5% das intenções de voto. Já o atual senador Jacques Wagner, do PT, aparece na segunda posição geral, marcando 32,2% da preferência do eleitorado baiano, de acordo com o Paraná Pesquisa. E logo atrás vem João Roma, do PL, que alcança 26,6%. Uma diferença de 5,8 dos votos, dividindo estaticamente o espaço entre o atual senador Ângelo Coronel do PSDB, que registra do PSD, que registra 25,1. De acordo com o Paraná Pesquisa, há um empate técnico entre o João Roma, o Ângelo Coronel e o Jacques de Wagner. Você lembra, Júnior, que já falamos aqui, olha, Jacques Wagner está concorrendo para a segunda colocação. Ele está concorrendo. E tem dois atrás dele ali no cangote, como o povo gosta de chamar, né? No cangote, que é João Roma, do PL, e o Ângelo Coronel, do PSD, que faz parte da chapa de ACM Neto. Isso é no primeiro turno, viu? Que não tem segundo turno, claro, para senador. Agora vamos no âmbito nacional. De acordo com a pesquisa GERP, essa pesquisa tem Flávio na frente no segundo turno. No primeiro turno, tem um empate técnico. Flávio Bolsonaro soma 38% de voto no primeiro turno e Lula aparece em segundo com 37%. Ou seja, um empate técnico na liderança isolada da disputa pelo Palácio do Planalto. Então, tá aí, é mais umas pesquisas que saíram. Aí vamos para o segundo turno, de acordo a pesquisa GERP. Em eventual confronto direto no segundo turno, o cenário se afasta do limite do empate. Flávio Bolsonaro atinge 47% das intenções de voto no levantamento, por Lula 42, com a diferença de 5 pontos percentuais. Como é a margem de erro de 2 pontos, pessoal, para mais ou para menos, ainda há um empate técnico no segundo turno, só que a diferença de Flávio aumenta de acordo com essa pesquisa realizada e que foi divulgada hoje. 3 pesquisas da Bahia e também em âmbito nacional. E no Ceará, o Ciro Gomes dispara na frente de Elmano, o que é o atual governador à reeleição. O Ciro, candidato de oposição, dispara com a diferença de 9 pontos percentuais ainda no primeiro turno, que pode não ter segundo turno também lá no Ceará. Johnny.
1: Beleza, seu Luciano Lopes, tá aí, rapaz. Tudo sobre esse período, né, em relação aí às pesquisas. Agora, você viu aí que tem uma terceira via aí, né? Tem uma terceira via aí que tá dando o que falar, né?
2: Tem uma terceira, pode falar pra presidente, né?
1: É.
2: Esse cara se saiu muito bem no debate
1: já
2: aí.
1: Já tem o meu voto.
2: É, esse cara saiu muito bem no
1: já
2: debate.
1: Já tem o meu voto, Augusto Cury. Rapaz.
2: Ele já tá na frente de Caiado.
1: Pra tu ter ideia, o Augusto Cury, depois daquele debate, em termos de porcentagem, mais de 1 milhão em termos de porcentagem no Google, buscando sobre o nome dele, o Augusto Cury. Só depois daquele debate na Band. Agora você vê o que é uma pessoa preparada, uma pessoa equilibrada, até na forma de expressão. É o Augusto Cury, que é um dos maiores escritores aí do Brasil. Eu, inclusive, tenho um livro dele que eu gosto muito, que é Seja Líder de Si Mesmo. E, dentre outras formações que tem aí o Augusto Cury. E um detalhe, Luciano, eu gostaria que você buscasse a informação aí, quem é o Augusto Cury, por gentileza, enquanto eu falo aqui desse assunto do momento, porque, ó, muita gente, muitas pessoas, muitos brasileiros que estavam sem saber em quem iria votar, já se manifestaram dizendo que o voto é do Augusto Cury. E eu achei interessante a fala dele, primeiro pela forma de se pronunciar, que ele disse o seguinte, que não depende do poder, né? Não depende do dinheiro do poder, e que 90% dos políticos não tem metade do que ele tem. Então, assim, eu achei muito interessante o posicionamento do Augusto Cury, em relação ao que ele é, ao que ele tem e sobre as propostas. Então, meu irmão, sei não, viu? Já imaginou aí Augusto Cury, presidente do Brasil, que não é difícil, viu? Aí cabe ao brasileiro.
2: Ele é escritor, né?
1: Ele é escritor, ele é... não sei se é... Ele é, parece que é psiquiatra, alguma coisa do tipo aí. Tem, veja a biografia dele aí, por gentileza aí, a biografia do Augusto Cury. Se você não tiver, busque aí outra informação que eu trago agora, já aqui.
2: O Augusto Cury aqui, ele, de acordo com a última pesquisa, ele tinha 2% e já deu um pulo para 4%.
1: Pois é, a tendência depois, é crescer, né?
2: E só avisando a todos que aquele horário bom começa amanhã, né, Johnny?
1: Começa amanhã, já tem gente aqui comendo meu juízo já, viu?
2: Começa amanhã, eleições 2026, horário eleitoral gratuito, começa nessa sexta-feira na TV e no rádio também, viu?
1: Pois é, já tem gente aqui arrancando os cabelos, e aí tu vai me ajudar? Eu falei, vou nada, né, meu trabalho não, se vira, já tá doido aí. Bora lá, Augusto Cury, rapaz, ele nasceu aí em Colina, em São Paulo, em 2 de outubro de 1958. Ele é um médico psiquiatra, eu estava correto, pesquisador, professor e escritor brasileiro. E autor de vários livros aí.
2: Tem currículo.
1: É muito respeitado, não só no Brasil, viu? Mas no mundo inteiro, reconhecimento internacional. É apontado, Luciano, ele é apontado como um dos psiquiatras e escritores mais lidos do mundo, com dezenas de milhões aí de exemplares vendidos no Brasil e dezenas de países. Rapaz.
2: Olha,
1: sua obra, só um minutinho, por gentileza. Suas obras foram traduzidas para mais de 70 países, seu Luciano Lopes.
2: Olha, se ele tivesse já colocado esse nome dele antecipadamente na pré-campanha, como muitos já estavam fazendo, ele ia dar um trabalho danado aí, viu? Pra entrar entre os três melhores aí, viu? Ele ia dar trabalho. Falando que o tempo é curto, né? O horário dele político é pequeno, também por causa do partido. Tudo isso tem influência do quando começa o horário político, viu?
1: Rapaz, inclusive ele tem a teoria da inteligência multifocal. Ele criou a teoria para explicar o funcionamento da mente humana, a construção de pensamentos e a formação do eu como gestor da própria emoção. E um dos livros, dos poucos que eu já li do Augusto Cury, é Seja Líder de Si Mesmo. É um livro fantástico. Então tá aí, rapaz. E nesse debate aí o homem cresceu de uma forma assim, ó, como raio.
2: Aí, parabéns. Pelo menos tá demonstrando que temos alguns com grande capacidade de governar bem esse país.
1: E tem que ter essa rotatividade aí, essa alternância de poder, porque senão a gente nunca vai saber quem realmente pode fazer uma coisa para melhorar a situação do país. Nós até falamos sobre isso, fazendo um comparativo com os Estados Unidos, que depois de duas vezes não pode ser mais. No Brasil era para ser assim.
2: Nem a mulher ou o homem, se fosse uma mulher presidente, não pode.
1: E no Brasil era para ser assim, porque aí haveria uma alternância, né, de poder.
2: Democracia
1: é e aí o povo teria mais ou menos a dimensão de quem realmente teve a intenção ou mudou alguma coisa. Então, é um bom nome, Augusto Cury, tá caindo na graça do povo. E não sei não, viu, irmão? Com isso, o Pedro Franco pode azedar para muita gente. Por quê, Luciano? Até então, de boa, ninguém nem ouvia falar. Depois desse debate, o homem explodiu. E muita gente que não sabia em quem ia votar, ou algumas, até algumas...
2: Aqueles...
1: Os indecisos.
2: Indeciso,
1: e né? Até algumas pessoas que não iam votar em ninguém, hoje já fala em votar no Augusto Cury, nessa terceira via.
2: E é muito, viu? 14%.
1: Olha, isso. E um outro ponto aí também, Luciano, a se analisar, é que algumas pessoas iriam votar na direita porque não compactuam com a esquerda. Outros iriam votar com a esquerda porque não compactuam com a direita, não apoia a direita, nem o centrão. E agora?
2: Ele não é nem centrão, nem direita, nem esquerda.
1: E agora? Ou seja, é uma opção, é um nome leve, um nome novo. E não sei não, meu irmão. Não sei não se não haverá uma surpresa aí a nível aí da política na esfera federal, não, viu? Sei não. Aí já... eu vou votar em branco. Rapaz, isso aqui endossa o que eu falei, ó. Você viu a mensagem aqui? Eu ia votar em branco, mas agora já vou votar nele. Rapaz, eu não sabia nem que eu ia votar. Agora eu vou votar nele. Você entendeu como é que tá agora o negócio? Isso
2: tá acontecendo. Eu tô acompanhando nas redes sociais e no YouTube. E olha, ele cresceu. Não é à toa que ele saiu de 2 e foi pra 4 pontos. É. Ele já encostou no Caiado. E é conhecido nacionalmente o Caiado, né?
1: Eu acho que tá na hora do povo brasileiro fazer essa mudança e ver no que vai dar, porque pior do que o que está não fica, não. E não estou falando porque é um representante do PT que está no poder, não. Estou falando porque está cansado. O povo brasileiro está cansado de ver sempre as mesmas caras lá. Por exemplo, o presidente Lula já fez o que tinha que fazer pelo Brasil, já ajudou o povo da forma que ele poderia, que ele podia ajudar. Então está na hora de trocar, está na hora de haver essa alternância de poder, Luciano.
2: Ele está com a idade bastante avançada, 84, acho que 84.
1: Ou seja, ele já deu a parcela de contribuição dele. Vamos falar aqui só do contexto bom, para não ficar de uma forma assim que estamos falando de maneira partidária. Na minha visão, como um bom brasileiro, e analisando também o contexto político, tem que mudar, precisa mudar para a gente ver se alguma coisa muda nesse país. E é um bom nome. Não estou fazendo campanha aqui para Augusto Cury, não. Mas falando desse contexto político, até porque é um nome que não estava com essa visibilidade, que ganhou notoriedade agora.
2: Eu nem sabia.
1: Eu conhecia.
2: Quando eu vi, na rede social, falou que esse cara.
1: Eu conhecia por ser escritor, psiquiatra, acompanhar algumas obras dele, como eu citei há pouco, mas agora dessa forma aí, sei não. Irmão.
2: Ainda no campo da política, o prefeito de Feira de Santana, José Ronaldo, ele foi provocado pelo atual governo da Bahia, o Jerônimo Rodrigues, para apresentar provas sobre mortes na regulação de 700 e poucos pacientes em Feira de Santana. Ele foi provocado pela Secretaria Acessável, Secretaria de Saúde do Estado da Bahia, e pelo próprio governador. Aí, sabe o que aconteceu? Se campou. Porque Zé Ronaldo tem tudo documentado. Tudo. Entregou ao Ministério Público. Quebraram a cara. Pensou que o cara estava só falando política. Não. Ele estava falando com um dos melhores gestores de Feira de Santana. O embate entre o prefeito de Feira de Santana e Zé Ronaldo e o governador da Bahia, Jerônimo Rodrigues, em torno da regulação de pacientes para a rede estadual de saúde, saiu do campo da política e entrou agora na esfera da justiça. Após o gestor feirense afirmar que entregou ao Ministério Público um documento formalizando a denúncia da irregularidade no sistema de regulação. Essa ação foi divulgada pelo próprio Ronaldo, na manhã de ontem, durante uma agenda em Feira. Segundo o prefeito, o ato ocorreu após ele afirmar que 700 pessoas morreram na fila de regulação ao longo de 2025 em Feira de Santana. Esta declaração gerou questionamentos do governador Jerônimo e de integrantes da gestão estadual da saúde. Semanas atrás, o prefeito chegou a chamar a fila de regulação de fila da morte. Já falamos também sobre isso aqui. Ao ser questionado sobre a declaração, Ronaldo reforçou o apelido e afirmou que ao longo de 2025, cerca de 700 pessoas morreram no município enquanto aguardavam um leito na plataforma de regulação, que é gerida pelo governo do estado. As prefeituras não têm acesso, você sabia disso? A declaração do prefeito gerou uma onda de reações do governador e da Secretaria de Saúde, principalmente no sentido que José Ronaldo deveria apresentar documentos que comprovassem as mortes. Aí, quando foi ontem, o prefeito foi e levou os documentos ao Ministério Público. E ele disse: eu não fiz isso, essa colocação, como um político. Eu fiz porque meu coração dói. Eu não nasci para ver sofrimento das pessoas. Em 2022, eu denunciei que naquele ano foram 500 pessoas que morreram na fila de regulação do governo do estado. E agora eu tornei público que no ano passado foram 700 mortes. O prefeito voltou a responsabilizar o governo estadual pela regulação de pacientes e afirmou que os municípios não têm acesso ao sistema. Segundo o prefeito, a entrega das informações ao Ministério Público também teve como objetivo evitar que a discussão permanecesse apenas restrita à parte da política e não na parte administrativa. Será que Geraldo estava pensando que o cara estava falando isso só porque é aliado de ACM Neto? Se campou. O cara provou. Ele mandou, entregou os documentos do Ministério Público. Tá aqui, ó, os documentos. Todos. Essa regulação é um Deus nos acuda. Há muitos anos que vem fazendo isso. Não só é no governo Jerônimo, não. Desde o governo Rui. Desde o governo Rui que vem essa regulação. Foi feita para melhorar o sistema, mas tá difícil. Quantas pessoas demorou tanto para sair a regulação? Coitado do Zé do Pastel também, viu? Demorou e muito aqui em Piriti para sair. Não só isso, não. Muita gente demorou e não foi pouco. E muita gente nem saiu mais. Só saiu dentro já de um caixão. Jacobina, caos. Sempre acontecendo isso. Agora ele contou o que estava acontecendo para o prefeito, foi contestado, entraram na justiça e ele foi lá e entregou os documentos aqui. As 700 pessoas que morreram esperando a regulação e o tempo que ficou na regulação. Johnny.
1: Beleza, valeu, seu Luciano Lopes. É o quê, Keldo Mel?
2: Novo?
1: É o quê? Keldo
2: Mel é diferenciado.
1: Eu vou lhe contratar para fazer o programa aqui.
3: Ô, Miro e Johnny, é Miguel Comum. O governador deu uma nota aqui, e Jacques Wagner também, que ninguém passa mais do que 72 horas para ser atendido na regulação, o mais grave que sei, que 80% das pessoas que precisam de regulação com 72 horas atendidas, tem gente dentro do hospital de Miguel Comum com 3 meses, com 4 meses, com 5 meses, com 30 dias. Tem gente que foi obrigado a colocar na justiça pra sair a regulação.
1: Aí é pouco,
3: mano. É mole, velho. Tem tanto Miguel Comunense lá, Calmunense, que diga que tá na justiça pra sair a regulação. E esse governador e Jacques Wagner mentindo.
1: Ô, Biro, é, rapaz, e na verdade foi uma promessa de campanha do atual governador da Bahia, zerar a fila do SUS. Obviamente só na cabeça de um tolo, né, que iria acreditar nisso. Se usasse até outro termo que vai diminuir, vai reduzir a metade, ficaria até mais fácil. É, a mentira ficaria...
2: Provar, né, Dona?
1: A mentira ficaria até melhor. Agora, zerar, a gente sabe que isso aí é praticamente não, é impossível.
2: Pra mim é impossível.
1: É impossível. É, usar um termo desse aí é subestimar a inteligência do povo baiano, a capacidade de pensar, mas que trabalhasse aí... Né, na tentativa de diminuir aí essa situação para salvar mais vidas. E eu ouvi de um político, eu achei uma frase interessante, não me recordo exatamente como, mas ele disse o seguinte: a fila do SUS, da regulação, é assim: a gente salva quem a gente conhece e mata quem a gente não conhece. E aí, quer dizer o que com isso, com essa frase, Luciano? O que lhe remete, eu vou repetir aí, viu? Para ver se você raciocina igual. Um político, ele disse o seguinte: rapaz, essa fila da regulação funciona assim: a gente salva quem a gente conhece e mata quem a gente não conhece. Esse pensamento, ele remete ao quê? Qual a tradução?
2: Que tem alguém que indica, um QI que indica, né, fulano que tem que ser atendido.
1: Pronto. A linha de raciocínio.
2: Quem indica?
1: A linha de raciocínio é essa aí, por exemplo. Ele salva quem ele conhece e mata quem ele não conhece. Como, por exemplo, um político, você falou do QI. Tem uma situação aqui, o cara entrou na regulação agora, mas mexeu os pauzinhos com um político grande de não sei de onde, tira alguém de não sei de onde que não tem o QI e encaixa esse outro.
2: Deu para entender isso.
1: Mas o raciocínio é esse. Salva quem conhece e mata quem não conhece, porque para colocar um, matou outro que já estava lá, e a vez era do outro que estava lá. Mas pelo QI, que indica, como você disse muito bem, aquele que já estava lá, que era a vez dele, foi tirado e acaba morrendo. Porque o amigo conhecido de alguém, que tem outro alguém conhecido poderoso, tirou a vez de Biro e colocou Johnny Alisson na vez. Então, salvou Johnny Alisson porque conhecia e matou Biro porque não conhecia. Mas a vez era de Biro. Então é assim que acontece, irmão. É assim que acontece. Tira uns, colocam outros, vai pelo QI de fulano de tal. Não, é gente minha, liga pra lá pra fulano, tira, bota, rapaz, mas bota fulano, rapaz. Deixa fulano morrer pra lá, deixa lá. Se surgir outra vaga, bota. Mas eu quero que bota o Johnny. Deixa virou lá. É assim que funciona, irmão. Então, raciocínio, você foi perfeito aí no seu raciocínio, que é justamente isso. Que é do mel, ó.
3: Se tiver duas pessoas de idade e três jovens, é mais fácil sair a regulação para os jovens. É bem mais fácil sair para os jovens. Confirmado isso aí, viu?
1: Ok, eu não
2: Será
1: sei.
2: Será que tem essa diferença de idade?
1: Tem, tem. Eu não sei se se trata de prioridade. Eu não sei se se trata de prioridade. Não vou falar aqui com precisão, mas é assim que funciona. É assim que funciona, viu, Biro? Entre o idoso e o jovem, salve engano, não vou falar 100%, mas já ouvi algo relacionado a isso, que a prioridade é do jovem e não do idoso.
2: Rapaz, coitado do idoso então, viu?
1: Pois é. Pois é. Agora, se entre criança e um jovem, a prioridade é da criança. Você entendeu? Sempre os mais velhos é que vão rodando.
2: Ele deve dizer assim, já viveu muito.
1: Não sei se é uma questão de prioridade ou se é apenas um protocolo. Mas é assim que funciona, o que ela tá certo. Ah, cadê aqui, rapaz? Cadê? Iri, não entendi nada aqui. Vambora, bora trabalhar. Tem mais alguma coisa aí, Luciano?
2: Não, vamos no esporte.
1: Esporte, bora lá.
2: Amanhã
1: esporte.
2: Tem mais.
1: Amanhã tem mais. É, rapaz, 13 horas mais 18 minutos. Alô, dona Joanita. Passa dois olhos daí que eu tô chegando. Eu tô numa fome retada hoje. Ave Maria. Eu bati um mexidão na casa da coroa. Por que a comida de mãe é diferente? É, o zoiudo que a coroa faz é diferente. E não tem negócio de chamego, não. Joga da panela pra lá e pra cá, rapaz.
2: Eu saía da minha casa pra ir no restaurante da minha mãe e almoçar. Quando eu chegava em casa, dizia, falava... É, coloca o almoço, não, eu já almocei. Eu chamo só onde? Na casa de minha mãe ali no restaurante.
1: Rapaz.
2: E eu faço o almoço pra quê? Assim, calma, o almoço de minha mãe é mais gostoso. Aí agora que a briga minha. Mas o almoço de mãe é diferenciado mesmo.
1: Pois é, rapaz. Ai, ai, viu, Luciano Lopes? Vamos nessa, vamos seguir aí, vamos falar de esporte, rapaz.
2: Vamos lá, falar de Copa do Brasil. É, amanhã a gente foca no Campeonato Brasileiro no Intermunicipal. Ontem o Vitória estava jogando contra o Vasco, jogo de ida, né? De ida, ontem foi jogos de ida, né? Hoje ainda tem o Grenal hoje, que é no estádio do Grêmio. Aí o Vitória, com um jogador a mais ainda no primeiro tempo, e não conseguiu se impor em cima do Vasco. Tomou um gol no segundo tempo, já com bastante tempo já, e não conseguiu pelo menos um empate. Com esse 1-0 do Vasco, o Vitória agora tem que vencer. O Vitória já fez milagres nesse campeonato. Ele já tirou times e renome. Tem condição? Tem. De tirar também o Vasco. Mas, como diz o ditado, uma hora a casa cai. Uma hora a casa cai. Ele está se prevalecendo do mando de campo. Uma hora esse mando de campo não dá certo, como não deu no Bavi, né? No Bavi ele tomou duas cacetadas, 2-0. E o jogo foi no Barradão, pelo Campeonato Brasileiro. Uma hora ele pega um time desse, como já pegou o Palmeiras, um jogador expulso, depois o jogador expulso, tomou 4 dentro do Barradão. O Vasco, o Vitória não consegue vencer fora de casa. Jogando mal, com jogador a mais, jogando mal. E depois desse jogo aí, quando terminou o jogo, o Lucas Arcanjo saiu pé da vida, viu? Porque se não é ele também, tinha tomado mais. Saiu cobrando a atitude do elenco após derrota para o Vasco, o Lucas Arcanjo, com moral. E ele tem moral de cobrar mesmo, porque a situação não é boa do Vasco fora de casa. Agora, ontem também tivemos o clássico de São Paulo. E lá no estádio do Palmeiras, que foi um clássico São Paulino, não é o clássico São Paulo, São Paulino, Palmeiras detonou o Santos 3-0. Palmeiras 3, Santos 0. O primeiro tempo o Santos estava jogando ainda melhor do que o Palmeiras. Jogando bem, tocando a bola, acelerando, outras vezes não. Aí o Brazão fez besteira. Tomou um peru do meio da rua. Um chute do Flaco Lopes, despretensioso. Ele pulou. Ó, Johnny, quando ele pulou no primeiro gol do Santos, que o Santos tomou, ele pulou, a bola passou por debaixo dele. Acho que ele calculou que chegava na bola. Mas a bola estava colada na grama, ele pulou por cima, a bola passou. Aí nesse gol aí o Santos
1: arrumou. É envergadura, rapaz, é envergadura.
2: Aí, inclusive, os comentários assim, olha, ele foi com as duas mãos, ele tem que ir só com uma. E quando você vai com as duas mãos, tira a
1: você
2: noção
1: vai,
2: dele.
1: Você vai só
2: tira
1: com a mão dele. Ali, você vai mais lateral que as costelas velhas saem ralando na grama.
2: O primeiro especialista aqui é aquele...
1: Mas é isso mesmo.
2: E comentarista da Sport TV, ex-Palmeiras.
1: Mas é isso mesmo. Quando você vai com as duas mãos nesse tipo de defesa, normalmente quando a bola vem rente ali à grama... O terrão ali é difícil pra você chegar.
2: Ele explicou detalhes, olha, já aconteceu comigo isso aí. Quando ele vai com as duas mãos tira a visão dele.
1: Sim.
2: Então ele tem que ir só com a mão esquerda. Com a mão esquerda,
1: você analisa a trajetória da bola e vai.
2: Ele vai analisando a trajetória da bola. E ele foi com as duas, a bola passou por debaixo dele.
1: Olha aquele cara aí, ó.
5: Boa tarde, Biro.
2: Tava tomando uns meropel hoje.
1: Tá, nem aí, gosto.
5: Hã? O time da Areia Branca no campeonato aí.
1: Que campeonato,
5: você? Um cara pegando no gol. Quando eu descobri, Doni Alves. Parece que tinha visos na.
1: Faz tempo.
5: Visgou a mão.
1: Eu era bom mesmo.
5: E jaca, não sei que já foi, que não passava bola, não. Fechou o gol.
1: E o melhor
5: não
1: tempo.
5: Sabia que era goleiro, não, o Jones, não.
1: Pois é, pá.
5: Falamos, irmão Jones.
1: Foi muito bom, viu? Foi muito bom.
2: Eu encontrei ele hoje. Ele disse e repetiu aquilo de ontem.
5: Branca, filho da
2: ele repetiu aquilo ontem.
5: Aquele goleiro lá,
2: se não beber, rapaz. Morre. E se beber, tinha morre. Então eu tô bebendo.
5: A bola vinha colada na mão e ele encaixava.
1: Tá ousadinho de soltar a bola, não, velho.
5: Parece que tinha virgo. Você que virgo era aquele.
1: Esses goleiros, essa geração velha de goleiro de hoje, que fica inventando lá a defesa. Não tem negócio de estar dando rebote pra jogador, não. No tempo que eu pegava no gol, não. E olha, Areia Branca. Quem tá na Areia Branca aí me ouvindo aí é testemunha. É testemunha. Um dos melhores tempos de Areia Branca foi nesse período que eu peguei no gol. Não por mim, porque também a gente montou uma equipe competitiva. Quem deu de 1-0 na gente foi Gideão. A gente jogava com o Largo, que inclusive a gente ganhou do Largo lá, eu defendi pênalti, Roquinho deu cambalhota, já arranjei, me carregava nas costas. E Gideão armou pra gente pegar o Sumaré. Sumaré era o time cotado para ser campeão. Aí a gente tomou 3-1 em Areia Branca e empatou lá no Sumaré 1-1. Inclusive defendi um pênalti de Joad lá no Sumaré. Mas nesse período aí era para ter acontecido a final Areia Branca e Sumaré. A Gideão armou, porque na época ele estava representando lá o distrito do Largo e aí armou pra gente. Miserável.
2: Mas quem é que disse que o Gideão fazia isso?
1: Até hoje eu tenho uma raiva dele. Rapaz, a gente voando, o time era bom demais, viu? E eu voando aí, os caras me carregavam nas costas. Lá em Andaraí a gente quebrou Elton. Aí ele tá falando da Copa Rural. A gente quebrou Elton lá dentro da Andaraí, o saudoso Bano. Rapaz, o cara soltou um pombo sem asa e eu fiz aquela entrada de profissional. E aí, aí fiz a entrada e pra ganhar um tempinho, né? Desci com a bola, Bano, velho, esse é meu goleiro, ah, meu filho. E saiu puxando a minha perna pra dentro do gol. Sarney endoidou, velho. Bano, velho, ah, meu filho, é meu goleiro. Me puxando,
2: ah, meu filho.
1: E ele me puxando pra dentro do gol, rapaz. E eu, para, Bano, solta, Bano, vai ser gol. E Sarney endoidou. Mas foi uma ótima equipe. Boa lembrança, viu, Edivaldo? Boa lembrança.
2: Era gostoso.
1: A Copa Rural.
2: Era gostoso
1: isso, demais. E essa equipe da Areia Branca aí, a gente montou um time top, viu? O time era muito bom. A gente tinha tudo pra ser campeão. Mas Gideão, ó, tchau. Deu de 1-0 na gente,
2: eu,
1: miserável.
2: Eu fui presidente da Liga e eu fiz 3 Copa Rural naquele período. Agora, as finais era tudo na zona rural mesmo. Fiz uma final no Porto Feliz, uma no Sumaré e a outra no Andaraí. As finais. De acordo, os times, a gente jogava, já sabia.
1: De acordo com o andamento, mudaram. A final estava acontecendo no estádio, né?
2: No estádio.
1: A final, disputava
2: aí. Torcida.
1: Disputava. Até para ficar campo neutro também.
2: Mas era
1: bom. Agora é gostoso essa interação aí da Copa Rural.
2: Vamos lá. Copa do Brasil, Palmeiras
1: 3. Valeu, Edivaldo. Boa lembrança.
2: Tem o jogo de volta na próxima quarta-feira. O Santos joga na Vila agora. O Santos ontem jogou com um time alternativo. Não foi o time titular, jogou com um time alternativo. Alguns jogadores foi poupado, inclusive o Neymar, mas tomou 3-0. Situação difícil do Santos, tem que fazer diferença de 3 gols para pelo menos ir para pênalti, né? Vasco da Gama 1, Vitória 0. E hoje tem Internacional contra o Grêmio. O mando de campo hoje o Internacional. Hoje às 20 horas. E na terça-feira tivemos Cruzeiro 1, Atlético Mineiro 1. Vantagem aí, claro, até agora o momento é Palmeiras, que pode perder com a diferença de 2 gols no Santos, na Vila Belmiro, e o Vasco da Gama, que pode empatar aqui no jogo de volta contra o Vitória no Barradão, que está classificado. Premiação é recorde da Copa do Brasil e todos, maioria dos cronistas esportivos, dizem, hoje inclusive eu vi, eu discordo, que o provável final aí da Copa do Brasil é Palmeiras contra Cruzeiro ou Atlético Mineiro. Olha, mata-mata é completamente diferente. O Palmeiras pode tomar 3-0 lá na Vila. Pode sim. Porque o Palmeiras não fez 3. O Palmeiras pode tomar uma cacetada lá na Vila e ir pra pênalti ou tomar 4 gols também. Tudo futebol não diz isso. Quem é que diria que o Vitória iria ganhar com a diferença de 4 gols do Atlético Paranaense depois de perder a primeira? O Vitória chegou dentro de casa, enviou 4-0 no Atlético Paranaense na fase anterior da Copa do Brasil e se classificou e perdeu ontem para o Vasco. Para o Vitória dar uma goleada no Vasco é daqui para ali. Como o Santos também pode golear. Agora, eu só queria que aquele árbitro que apitou o jogo Palmeiras e Santos ontem apitasse o jogo de volta. Para ver se ele, lá na Vila, ele faria aquilo que ele estava fazendo. Porque todo lance a favor do Palmeiras, ele marcava. Os jogadores se batiam um com o outro, ele marcava a favor do Palmeiras. E o time pé da vida, com ele, toda hora Gabigol reclamando, Rony mostrando a boca quebrada de uma provável cotovelada, ele nem o VAR chamou. Tem árbitro que é tendencioso. Para mim, tem árbitro que é tendencioso. Ele disse assim, ó, o mando de campo é de fulano, oxe, eu vou segurar o negócio aqui. Vou dar mais pra ele e menos pra outro.
1: Árbitro caseiro.
2: Árbitro caseiro, que a gente gosta de chamar no Boleiros. Árbitro caseiro.
1: Ataíde.
2: Ataíde era assim, Ataíde gostava de empate. Porque o empate satisfazia os dois.
1: Ataíde, né? Queria agradar, árbitro caseiro.
2: Mas é um árbitro que eu não gostei dele, não. Eu não gostei. Eu, inclusive, 2 lances, teve o Gabriel Montempo também, que teve os lábios partidos por uma provável cotovelada do jogador do Andreas Pereira. Quer dizer, é um absurdo o que acontece no futebol brasileiro. Mas no mais, o Santos merecia ter tomado 3 mesmo. Merecia ter tomado 3. Gabriel Brazão ontem estava naqueles dias que tudo que estava fazendo estava dando errado. O segundo gol, ele solta, a bola vem, um cruzamento, um chute despretensioso, ele solta no pé de Andreas. Ah, peraí, mano. Cara, bate, sai pra frente, já não foi goleiro, sabe? Você nunca pode botar uma bola pra frente, bota a bola pra laterais, ele colocou pra frente, o cara já tava com o gol aberto, só fez colocar. Mas, merecidamente, o Palmeiras venceu. Agora, o árbitro não é bom, aquele árbitro não é bom, não, viu? O segundo tempo, ele deu 4 minutos. Teve parada técnica, ou teve parada para atendimento, todos os times fizeram 5 substituições, todos. Você conta 5 substituições. A 30 segundos cada uma dá 3 minutos só aí. São 10 substituições. A 30 segundos dá 3 minutos. Ele deu 4. Com as paradas e tudo mais. Então, pra mim, é um árbitro ruim. O árbitro que apitou ontem. Como
6: chora
2: muitos tem aí.
6: Nos então pés, é isso aí. O caboclo lá em Salvador. Na Lagoa da Baité. Vai chorar nos pés do caboclo lá em Salvador.
2: Mas o Palmeiras hoje é um
6: no time do Tororó. Ô, Biro, o lugar de chorar é os pés do caboclo lá em Salvador.
2: Ontem foi dia do peixe ser comido pelo porco. 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É isso aí, Johnny. Amanhã estaremos aqui novamente. E
1: claro, o Dodô tirando mudar, daqui, ó. Ó, Dodô.
2: Sexta-feira.
1: Dodô já falou assim: ô, Johnny, diz a Biro, que lugar de chorar? É os pés do caboclo.
2: Dodô, é flamenguista ou é
1: Dodô? Dodô tá aqui dando risada de você. O treinador Dodô.
2: Treinador Dodô.
1: Rapaz. Vamos lá. Valeu, então. Um abraço e eu volto daqui a pouquinho no Show da Tarde.
2: Valeu.
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8: 1:31. 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
10: 1:33.
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10: 1:34.
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10: 1:35.
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0: É mais ou menos assim, ó. 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

0: Tá, tá todo mundo ligado.
1: 1h45.
2: Muito de vaquejada.
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4: Precisamos gastar menos água.

0: precisamos de um mundo mais limpo.
1: Só depende de nós.
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0: voltar aí. Vamos lá, de pé, de pé, de pé. Vamos para a cama aqui.
1: Tá pensando isso aqui é o quê? Escolhe-se.
0: Vai de pé, levanta, levanta. Abaixa, de pé, levanta. Não, vai de pé, todo mundo embora, meu dúvido.
1: Vambora, vambora, vambora, vambora, vambora. Vai lá, de pé, olha o peito. Vai, vem pra fora. Vem pra fora, filho, vem pra fora aqui. É isso aqui, meu filho. É isso aqui. Aí, acelera o peito. Encolha aqui, aqui, isso aqui. Vai dentro. Tá aqui, aqui. Aqui. Aqui, abotoa. Abotoa. Posso sentir aqui, é isso aqui, duro.
2: Vai, vem, trocão. Trocão, olha de fora.

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0: 3.3.
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1: E olha, ó. Faz assim, tá bom? Vamos ensinar tudo direitinho, assim, ó. Dividão, dividão, dividão.

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0: Tá vendo aí, rapaz? Você só vai dar certo com alguém, amor meu. Foi demais, bacana, valeu, valeu, salve, salve, tô por cá, são 15 horas 27 minutos, 13h27. Tarde gostosa de sol a pino, um sol pra cada um hoje, misericórdia, viu, rapaz? Deus do céu, um sol pra cada um hoje. Baixa a temperatura aqui, ó, 18 graus aqui, porque aqui dentro tá derretendo, viu? Valeu então, Kevin Johnny aqui no Now Show da Tarde, bacana então, quinta-feira gostosa, dia 27 de agosto de 2026. Muito obrigado pela audiência, pela companhia. Você em casa, ligado aí na programação 10 da 96. Vamos seguindo o fluxo com a melhor, né? 96,3.
1: Só eu pra preencher.
0: Só eu, né, rapaz? Pra preencher o seu espaço. Cadê aqui, minha produção, hein? Essa produção de sua trabalho, né? Trabalho demais, rapaz. Faz um pix de 300, 400 aí, mil conto aí, mil car. É um pix de mil car e bate certo, né? Cadê aqui? Deixa me ver, só me dá trabalho. Tá bom, né? Então vamos lá, rapaz. Cadê aqui? Deixa me ver. Olha, boa oportunidade aí pra você, ó. A venda de um terreno medindo 14 tarefas e meia, tá bom? É, rapaz, bacana. Aqui em Piritiba, no Caldeirão Grande. O terreno você encontra aí, deixa me ver, rede de energia, rede de água, todo cercado. Fica vizinho ali ao terreno de Zezito, né? Filho de Dona Detinha. E vizinho ao terreno de Eric Genro de Gênio Bela. Gente boa, vizinho bom aí. Interessados aí, entrar em contato, tá bom? Procura aí a proprietária, né? Dona Jess, aqui em Piritiba, na Baixinha. Tá? Na rua Erundino Neves, número 30, vizinho aí. A Ney, ou ligar no 012 991 999 0166. Cadê aqui, rapaz? 012 991 066796, tá? Tem interesse em comprar 14 tarefas de terra aqui em Piritiba, né? Perto da sede aqui, tá bom? Ali no Caldeirão. Então se liga aí, boa oportunidade de negócio pra você. E aqui vamos nessa, seguindo o fluxo, só as menores músicas boas aqui na 96. Um intervalo rapidão. E aí eu volto com muito mais músicas pra gente curtir aqui na 96, tá bom? Sabe não, é rapidez. 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Volto já, já, rapidão, pai bom. Sai daí não, viu?
2: E 30 minutos.
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3: 3:33.
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0: Beleza, vamos nessa bacana então. São 15 horas 32 minutos aqui na sua 96. Vamos seguindo com a nossa programação, Show da Tarde. Valeu, Rosilma, um abraço para você, minha querida. Muito obrigado, viu, pela audiência, pela companhia. A Aninha chegou por aqui também, lá em Baixa Grande, né? Muito calor em Baixa Grande hoje, viu? Baixa Grande aí deve estar na casa dos 32 por aí, viu, Aninha? Aqui é, aí é sempre mais quente que aqui. Baixa Grande, que é uma das cidades mais quentes da nossa região, tá? Valeu então, grande Márcia, um abraço para você. Você que se liga na nossa programação, vamos seguindo o fluxo, Show da Tarde, no oferecimento da Análise Laboratório Clínico Excelência em Saúde. 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Valeu, valeu. Bom demais. Vamos nessa. Aumenta o volume, vamos de música boa.
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0: Euzinho aqui, ó, comunicando contigo. Já já tem o nosso relax.
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1: 4 horas.
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1: 4 horas.
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2: 4 e 3.
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8: Vamos nessa bacana. Agora são 16h04, 4:04 aqui da 96. Boa tarde pra você. Tá finalizando aí mais uma jornada de trabalho. Você que trabalha até agora, até as 16, já está de boa, arrumando aí as coisas para ir para casa, descansar depois de um dia corrido, cansativo, né? Um sol escaldante hoje, né, gente? Um sol para cada um hoje. Muito calor em Piritiba hoje, 28 graus, sensação térmica aí, 29, beirando 30, né? Mas vamos lá, agora é hora de relaxar, senta aí, relaxa, vamos curtir música boa, vamos fazer uma viagem pelo universo vasto e maravilhoso da música aqui na 96, no mundo internacional hoje, tá? Iniciando com NSYNC, aqui na sua Aimoré, número 1 do interior da Bahia. Alô Cícero, em Itapiramutá, muito obrigado pela companhia. Muito obrigado pela parceria, parceiro, aqui do Show da Tarde. 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Valeu, valeu, bacana. Seguindo, tem mais informativos aqui na 96. Vamos de informativo? De informativo para amanhã então, né? Vamos curtir música boa. Amanhã a gente traz muitos informativos para você. 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

Agora vem comigo, vamos viajar. Aumenta o volume aí, alô você do carro, transitando nas estradas de nossa região. Uma ótima viagem pra você. Obrigado pela carona, tô contigo, dá uma olhada aí no banco do carona, pegando essa carona maravilhosa com você, de quebra ouvindo a 96. Atenção na estrada, Deus no comando, de pé embaixo. 16:06, boa tarde.

0: horas e 30 minutos.
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0: 4:33.
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0: 4:34.
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Beleza, bom demais. Traces Champion aqui no 96. São 16 horas mais 50 minutos. Valeu, gente. Muito obrigado. Tô indo nessa. Amanhã eu volto com a permissão de Deus. Valeu, Suzy Manguinhas. Obrigado pelo carinho. Viu, minha querida? Um abraço pra você. Valeu, Aninha Baixa Grande. E a você que se liga na gente. Obrigado, Cícero Itapiramontá. Muito obrigado a você que está aí do outro lado curtindo a nossa programação. O nosso relax. 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Valeu, gente, por hoje é só. Saúde e paz, fiquem todos com Deus e até amanhã com a permissão dele.

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1: 5 horas.
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1: 5 e 1. 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
1: 5 e 3.
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Valeu, galera. 5h16. Daqui a pouquinho, pinta para você o seu programa Top Brega, o programa mais brega da sua Emoré FM. Aí para você, Roberto Carlos. 5h16, A Janela. Boa tarde.

0: Eita, nós, tá aí pra você, Alcione, faz uma loucura por mim. Olha, Suzy Tico de Manguinhas ouvindo a gente. Boa tarde, meu povo.
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0: Valeu, daqui a pouquinho tem pra você o seu programa Top Brega, hein? Alô, Pedro um Jovem, tá ligado? Ó. Aí, saudade com Ice House e a bela Don't Dream It's Over. Aliás, não é a música no Promises. Ou seja, nenhuma promessa. 5h39.

0: Oita, nós, alô, Laís, a galera de Várzea da Roça ouvindo a gente lá no Povoado de Barracas, a galera de Miguel Comum também, o pessoal de Itabira Montar, né, Kelly? Alô, Cláudio, Fátima, a galera lá em Morro do Chapéu, obrigado pelo carinho da companhia, o pessoal das populares lá em Miguel Comum me ouvindo, alô, Rita, boa tarde, o pessoal também do Machixe, né? Olha, 4, aliás, 5h53, hein? 5h43. Tá em saudade com James Brown, How Do You Stop? Boa tarde, daqui a pouquinho é o Top Brega, hein?
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0: Olha pra mim, música que fez muito sucesso, tá aí o ator e cantor, né? Pra quem não sabe o que ele canta, Rodrigo Faro, né? Ele canta bem pra caramba. Ah, essa música, não diga nada, jogou duro, hein? Olha, 5h51, tá aí Saudade com Toto e a Bela Lia, né? 5h52, boa tarde, daqui a pouquinho Top Brega, hein?
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0: Muito bem, Taito Toi, a bela Lia. Olha, Aimoré FM, voando livre com sucesso. Daqui a pouquinho é o Toby Brega, hein?
1: Tradução pra você com...
0: com nada! Daqui a pouquinho, então, pisa pra você o seu Top Brega. Obrigado pelo carinho da sua companhia, pra você na cidade, pra você em toda a região, hein? Quatro, faltam então 3 minutinhos para as 6 da tarde, hein, galera? Boa tarde, obrigado pelo carinho da sua companhia.

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3: Muito bem, galera. Boa noite, Piritiba. Boa noite, Microrregião. Obrigado pelo carinho da companhia. Olha, começando o seu Top Brega, o brega mais brega da sua Aimoré FM, né? Não, Jaltão do Cid Maciche, Maricélia das Populares, a ex-secretária de Gigante, também tá ligado, mandando uma alusão pro todo o povo das Populares, tá certo, Maricélia? Né não, galera? Olha, mandar uma alusão pro Vé Matias do Barrigão, Dona Ivonice, lá e Gringo, Toia, Carlos, do povo da Baixa Verde. Já ligou o rádio, hein? Dona Ivonice, o Vé Matias já ligou, Carlos Henrique também tá ouvindo a gente, né, Carlinhos? Valeu! Manda uma alusão também para seu Ivanilto lá em Miguel Comum, boa noite, meu povo calmundense, Maridete lá na Laranjeira, viu, mocinha do bar, Dona Rita, lá no Machixe, viu, Geltão? A galera tá ligada! Boa noite, Bin Laden, na Ladeira Vermelha, boa noite também pro pessoal que tá me ouvindo lá no São Joaquim, obrigado pelo carinho da companhia, né? Kelly, mais naquilo no Riacho Fundo, a galera de Itapiramontá me ouvindo, né? Sandra, boa noite, Sandra, boa noite também pra Márcio do Alenice lá no Poço Feliz, é gente pra caramba me ouvindo, viu? Pingo tá ligado também, né? E a galera de Ibiaporã, né? O Marcel Marques, todo mundo ligadinho, boa noite, em nome de quem? 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
3: Muito bem, bora, cadê Jade lá?
5: Boa noite, Gilson Santana. Sou Jade.
3: Muito bem. E meu programa é bom ou é ruim?
5: Seu programa mata mil. Mil, mil.
3: Tá vendo? Anotou na agenda. Mil, mil, viu? É o que, Alice? Já ligou o radinho?
5: Oi, Gil Satã. O radinho tá ligado aqui, viu?
3: Desligue não. Bora, Zé, com a toada.
6: Hoje o Sul Santana, vou lhe dizer. 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Tô aqui no município de Quixabeira, não nego meu natural. De noite você vai fazer o Top Brega, vai botar pra arrombar.
3: Aí, alô, Edenilma. Tá ouvindo a gente, né, Edenilma? Um abraço, Edenilma, aí toda a galera lá do Sumaré, o pessoal da Tabela, né, Ivo? O Ivo Mota lá em Vaza do Mato, rapaz, Jacobina. Também tá ligado, não perde meu programa, né, Ivo? Um abraço pra você. Ivo, eu tenho que ir aí, viu, rapaz? É, rapaz. Né, não? Lá na Vaz do Mato, passa música pra nós agora. Todo dia eu toco música. Não, eu tô querendo que tá no ponto, né? Vou ficar pegando música aqui, que não é correria. Olha, 6:04, em nome de quem? 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A matadeira de galinha.
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3: Eita, alegria da gota serena é matar a pobre da galinha. Vó bizueira, raposa na outra vida, ó.
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3: Ei, alegria da gota serena. Bora, Madão, bora adiantar, bora tocar música. 6:05.
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Playboy, outro boy, outro boy retalho aí, ó. Bota pra torar, Santana Rocha.

0: Eita, nós amanhã no Brega joga duro. Galera, eu tomei aqui na correria porque a gente tá preparando aqui, porque amanhã começa o horário eleitoral, né, meu amigo? É amanhã de 7 às 7h25 da manhã e meio-dia, né? É, programa eleitoral. Tô baixando aqui no site, né, pra poder amanhã já transmitir. Olha, nossa amiga Vanusa, Manolozão, professor, mamãe Beta, galera do Cantinho. Deixa eu ver aqui. Cadê Jadila, rapaz? Ô, Jadila, boa noite, galera de Itapira, né, Jadila? O pessoal da Rua do Meio lá, galera do Poço Bonito. Viu, Luiz Airão? O povo tá ligado, o povo da Palmeirinha, né? Aí, que Bia, boa noite, hein, Jadila?
1: Chama, chama, Gil Santana. Bota pra quebrar.
0: Hã?
1: Você é meu, meu.
0: É? Rapaz, essa Jada não é brincadeira, não. Rapaz, eu já mandei aí pra Cabeção, disse que tá procurando uma véia, pediu um jovem. Pediu um jovem porque botou no queixo, rapaz. Pediu um jovem, pega, rapaz. Tá rodado, olha, aposentada, cheia do real. Atenção, você que está procurando uma esposa fiel, né? Aquela mulher direita que não vai lhe enganar, né? Essa é direita. E tem uma, né? Aquelas as falsas promessas. Eita lasqueiro, é direito, né? Do braço e do pé. Bora, vai, essa daqui é, viu? A procura do marido aí, doido pra casar. Já mandei pra pedir um de homem. Mandei um bocado de solteirinho aí, até Dantas eu mandei, viu, dona Creuza? Mandei pra Dantas, Creuza e Bia, mandei pra Dantas, viu? Rapaz, tem mais algum solteirinho aí pra colocar na linha? É, Cabeção gostou, Cabeção é aposentado, é aposentado, dois aposentos, viu, Cabeção? Dela e do marido viúva, é, que é viúva, é. Se ligue.
2: Empurra as fotos meu aí pra... Empurra esse foto meu aí que eu tô mandando pra tu.
0: Ah.
2: Empurra aí nos contatos aí de alguém. Só não quero homem casado.
0: Oxe, casadinho ela não quer não, rapaz, só quer solteirinho, tá vendo? Tá um pedinho de jovem, tá na linha de tiro, pedinho de jovem, pera, pecar pra dentro. Melhor do que. Tá chegando esse tempo de calor, depois vai esfriar. Não? É. Não é não, Cabeção? Daqui a pouco nós botamos ela de novo pra falar. Olha, Lidemar lá, tá ligado? O Bizuí tá ligado. Maciel Max, fala, Maciel Max, a galera de Biaporã, rapaz.
3: Boa noite, Gil Santana. Tô ligado aqui, hein?
0: Ah.
3: Não participo sempre, mas tô ligado na programação. Manda um alô pro meu irmão Jorge, pra você e todos também na programação. Maciel Max, aqui de Biaporã. Forte abraço.
0: Muito bem, rapaz. Pessoal, gostaria que vocês mandassem alô aí pra Rene, do Caldeirão Grande, hein? Lelé, isso, de... E Leandro Senna, é Marquinhos Motoca, valeu, Marquinhos Motoca. Fala, Cabaré, você é todo atrapalhado. De manhã eu toco toada, ele pede samba. Se toca samba, ele pede toada, ele é todo atrapalhado. Também tá velho, Cabaré tá velho. Cabaré tem em janeiro, rapaz. Coitado, Cabaré, tá igual a zica da viola. Fala.
4: Toda boa noite, Santana. Boa noite, tudo de bom aí. Mano, Zé Reis, que tá uma toada aí, que todo mundo quer chorar. Ah,
0: tu quer chorar nessa tudo também?
4: Tudo bom aí, Santana. Passa uma música aí.
0: Pronto, vou tocar. Bora adiantar o serviço. Elton, gostaria de mandar um alô aí pra galera da Cigana, principalmente para sua amiga Nilde Ivaninha, com a música pra aí, né? É, muito bem. Acabou, Luizão? Bora de música. Cadê Zé, rapaz? O povo quer chorar. Ah, tem que botar Zé pra cantar. Nunca mais cantou, né? Né não, Jadila? É, 6h22. Daqui a pouquinho botar Jadila pra cantar. Tem Little Baby. Bora, Zé. Bora, vá!
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1: Epa, essa música dessa, o cara chora 3 dias. Ei, velho Matias, tu chora nessa, hein? Rapaz, vai na vida do barrigão, rapaz. Eita! Bora! Ah, música de Júlio. Vai, Júlio Nascimento. Vá, Rocha, vá, vá! 6h24.
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0: Pois é, eu lhe peguei no fraga, né? É, rapaz, e não tem explicação, hein? Ah, rapaz, no braço miúdo ainda quer inventar desculpa. E ainda tenta pra colar, é, rapaz. Não é não, Zica? Zica tá ligado. Zica, oh, meu Deus do céu, Zica é um gigolô, é arrumador de mulher pros outros. É, eu botei a mulher pra falar que quer arrumar um marido, ele já tá falando, Geraldo, não sei de onde diabo é que Geraldo quer arrumar uma mulher. Rapaz, atenção que você tá rodado aí à procura de um amor. Pediu de óbvio, deixa eu estar botando queixo, viu? Rapaz, com a coroinha, você sabe que é bom, né? Você sabe, vambora, vá.
1: Empurra esse foto meu aí, pá. Empurra esse foto meu.
0: Sim,
1: aí.
0: Sim, tem Galego dos Cocos também na do Tinguí. Tá solteiro, né, Galego dos Cocos? Tem Galego dos Cocos também, viu? É.
1: Empurra esse foto meu aí, pá. Empurra esse foto meu aí que eu tô mandando pra tu.
0: Ah, vou mandar pra Galego.
1: Empurra aí nos contatos aí de alguém. Só não quero homem casado.
0: Mas rapaz, casadinha que é o Todd. Não é não, Zica? Rapaz, é o que o fofoqueiro dos antigos quer. Ó, Mário do Cador já correu atrás dele. Ele nunca mais falou mal de Mário do Cador. Mário treme-treme, não é o treme-treme. E Nuca do Cajueiro, Queixo Azul, que ele chamava Nuca do Queixo Azul. Mário treme-treme quis pegar ele na saída da escola. Ele nunca mais falou em Mário. Para é que ele não fala mais em Mário. É o que, Zica, que tu quer?
2: Ô, Gilson, tem um rapaz da laje aí que disse que quer arrumar uma mulher, rapaz, é Geraldo, que tá à procura de uma mulher.
0: Ó, ele que fica ajeitando aí, mas rapaz, tome jeito na vida. Tu ganha quanto, Zica? É, Guilherme, Zica ganha dinheiro pra arrumar esposa pros outros, né? Bonuso do Ribeiro também tá ligado. É o que, Robinho? Isso é hora de chegar?
3: Ô, Gilson, boa noite, eu cheguei da lei agora. Passa uma música bonitinha aí pra nós, que eu já tiver, já te assisto agora às 5 horas da tarde.
0: Ah, e a senhora quer saber notícia do Ailton Teixeira, tá agoniado. Ailton Teixeira tá em Portugal. Eu acho que Ailton arrumou uma portuguesa por lá, viu? Eu mesmo sou pra Portugal e colar numa portuguesa lá, o cão que eu volto mais aqui. Teixeira tá demorando. Teixeira arrumou alguma coisa lá. Vixe, tem história do Fusca. Ah, rapaz, vou rasgar a história do Fusca, aproveitar que ele tá viajando, né, Domi Pires? É, rapaz, era pouco. O povo não me deixava em paz atrás dessa história do Fusca. É o quê, Valbicinho?
3: Faça um alôzinho pra ele, viu? E caça uma cantiguinha penosa pra ele.
0: Vou passar, uma bem penosa de manhã do brega.
3: Da mãe,
0: é manhã do brega, é.
3: Deus abençoe, Gil.
0: Amém.
3: Todo dia eu tô vendo. Ó, Gil, tu vai me dizer cadê, Gil?
0: Ailton, já lhe falei. Ailton tá em Portugal, hum? Não, pingo do cansação. Pois é, rapaz, a minha Ailton arrumou foi uma portuguesa lá, viu? É, Portugal tem cara portuguesa. Ui, é. Cadê? Já botamos a velhinha pra casar? Cadê Jadra? Bora, Jadra, que eu vou falar dos patrocínios. É, não? Cadê a coruja? É, que ela canta bem a coruja, vá. Não, aqui primeiro, vá.
4: Boa noite de Santana.
0: Ah.
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0: Ô, já devia ter cantado mais, ficou curtinha, outra hora você manda bem mais tempo, mas canta de novo, vá.
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0: Tá vendo, Dona Duje? Olha, Dona Duje, essa velha aí dá pra Galego dos Cocos colar, casar, vai ser sua nora. Não é não? Ah, o Galego dos Cocos, depois manda foto pra você, viu? Olha, em nome de quem? 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E tá chegando domingo, hein? Já dá mais uma. Agora a música do lanchinho. Como é o negócio do lanchinho, vá?
4: Boa noite, Jesus Santana.
0: Ah.
4: Sou Jadila.
0: Nós sabe que é você.
4: Boa noite, vovó Mizuí.
0: Oi, aí não esquece a veinha. Bora, canta a música do lanchinho, vá.

0: Gostosinho.
1: Muito bem.
0: Se preparou, foi a lenha da cozinha. Agora preste bem atenção. Papel e cascando se joga no chão, se joga no lixo.
1: Tá vendo? Olha aí, criançada. Lanchar e papel se joga no lixo, não é pra jogar no chão, não. Né, Jaira? Eu gostei da coruja, rapaz.
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1: Tá vendo? É o quê, Pingo? 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Bora, manhã do Brega, vá? Quero ver você feliz. Rapaz, nunca tinha visto essa não. Bora, manhã, vá?

0: manhã do Brega não tem pareia, não, menino. Comiam água da desgrama no, com paredão de manhã do Brega. Não vou dizer onde, né? O povo quer saber da vida de todo mundo. É o que, Jerusa, que tu quer? Tá, Jerusa, tá. Tu gostou da música da coruja? É, Jerusa, tá, Jerusa, Jerusa. Tá pedindo aqui pra repetir a música da coruja, rapaz. Voltou a ser criança, é, Jerusa. Essa Jerusa não é brincadeira, não. Você quer botar a música. Cadê Jada? Ai, Jada, mil, mil. Cadê Jada? Bora, bora, bora. Nem falou hoje, tá vendo?
1: Ah. Sou Jade.
0: Nós sabe que é você. E o meu programa?
1: Seu programa mata mil. Mil, mil.
0: Tá vendo? Mil, mil. E é o que, Yasmin?
2: Boa noite, Gis. Que calor é esse?
0: É chuva.
2: Zé,
0: demora a chover.
2: Leite.
0: Não. Aí chover. Cadê? Cadê Jade lá?
3: Boa noite, Gis Santana.
0: Bora.
3: A coruja faz, faz, todos os silêncios como a coruja e faz, e faz, chegou.
0: Ei, Jada, você matou a pau com esse negócio da coruja, eu gostei, viu, rapaz?
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0: É sabida essa Jada, viu? Uma graça. E ela é assim, ela é de Veneta, ela faz quando ela quer, na hora que ela quer, né, Jada? Boa noite pra você aí, seu irmão Jean, que era teu irmãozinho Jean, né? Seu papai e sua mamãe, viu? Um dia que eu fui entrar pra montar, vou tirar um dia aí, deixa eu, meu carro, que eu mandei dar uma geral, pintar meu carro pra ficar bonitinho, né? E depois minha mãe também ficar gatinho pra poder começar a rodar na região, viu? Não? Eu quero ir lá em Itaitu, viu, Jerusa? Ou tirar um final de semana, combinei com meu irmão pra nós bater perna lá em Itaitu. É? É. Se aparecer alguma amiga pra gente levar. Eita, nós! Ah, Maria, queria levar uma morena dessa que tá cantando, que fica dançando aqui de manhã do Brega. Ave Maria, cada uma queria ser a Nora que manhã, que era a Nora que manhã queria, Deus tá vendo. Ah.

Cristiano Neves, me diz quem é você. Olha, 6h53. Boa noite, galera. Obrigado pelo carinho da companhia. Todo mundo se ligando a gente. Né, Nivaldo, lá no Alto Capim, o pessoal de Maracujá. Alô, Toninho Cigano, tá ligado? Alô, Tati, lá em Capim Grosso. Boa noite, viu, Tati?

Marcinho Alves retado, saudade dela. Galera, final aí do nosso Top Brega, né? Isolva lá em Itapuã, Tio Lota, todo mundo ligadinho, Rosana, seu Nô. Não é não, Jerusa? É, Itaitu é bom demais, Jerusa. Já fui algumas vezes lá, mas quero ir de novo, né? Fui tirar um final de semana, dar uma relaxada, né? Tô precisando sair um pouco, é bom demais, né? Pois é, deixa eu cair em dia pra poder pegar o bico. Gente, fui, eu volto amanhã de manhã antes das 5 da manhã, hein? Valeu, galera, boa noite, fui, tchau! Dona Ivonice, vê se vai dormir mais cedo hoje, viu? Tá acordando muito tarde. Dona Ivonice lá da Baixa Verde, vai Matias, né, Dona Creuza? Dona Creuza e Bia sempre me falam, os velhinhos estão dormindo demais, é. E toia, toia a língua de tamanduá, viu? É. Tchau, galera, e até amanhã de manhã. Fui!

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1: Um período. Pablo Mundim.
2: O número de trabalhadores do setor privado com carteira assinada chegou a 39 milhões e 400 mil.
3: Atenção, estudante!
1: Prazo para renegociar dívidas do FIES termina segunda-feira, 31 de agosto. Thaísa Vitória.
4: A iniciativa oferece condições especiais para renegociar contratos firmados até 2017.
3: El Niño deve ganhar força na região norte a partir de setembro.
1: Menos chuvas e temperaturas mais altas podem afetar o abastecimento de água e a navegabilidade dos rios.
3: Estados e municípios são orientados sobre medidas de preparação e resposta ao efeito climático.
1: O cenário também aumenta o risco de incêndios florestais. Luana Karen.
5: Tanto nas cidades quanto no campo, a prevenção é a melhor forma de evitar grandes incêndios.
3: Hoje, na apresentação da Voz do Brasil, Luciana Vasconcelos e Luciano Seixas.
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3: 1 milhão de pessoas conseguiram uma vaga no mercado de trabalho nos meses de maio, junho e julho de 2026.
1: A construção civil foi o setor que mais abriu vagas de trabalho, segundo dados da Pesquisa Nacional por Amostra de Domicílios, divulgada hoje pelo IBGE.
3: A taxa de desocupação ficou em 5,3% no trimestre encerrado em julho e caiu 0,5 ponto percentual frente ao trimestre terminado em abril.
2: O número de pessoas ocupadas chegou a 103 milhões e 300 mil trabalhadores, 1 milhão a mais do que no trimestre anterior. Na comparação anual, foram quase 900 mil pessoas a mais trabalhando. A população desocupada caiu para 5 milhões e 800 mil pessoas, uma redução de 503 mil em relação ao trimestre anterior. A queda foi de 0,5 ponto percentual. Segundo o analista do IBGE, William Cattrwill, a taxa de subutilização da força de trabalho ficou em 13%.
6: As pessoas fora da força de trabalho diminuiu e também o contingente de pessoas desalentadas, ou seja, aquelas que desistiram de procurar algum emprego, ou se achavam muito velhas, ou se achavam muito jovens, ou porque por acharem que não há uma ocupação na região próxima. Isso vem diminuindo e foi o que aconteceu nesse trimestre mais uma vez.
2: O número de trabalhadores do setor privado com carteira assinada chegou a 39 milhões e 400 mil. O rendimento médio real do trabalhador ficou em R$ 3.762. Reportagem Pablo Mundim.
1: Indústria farmacêutica, médica, de fertilizantes, biocombustíveis.
3: Áreas de cooperação entre Brasil e Índia.
1: É o que prevê um documento assinado hoje entre os dois países.
7: O documento assinado nesta quinta-feira pela Agência Brasileira de Promoção de Exportações e Investimentos, a APEX, e a Confederação da Indústria Indiana, prevê o intercâmbio de informações sobre os mercados dos dois países, o compartilhamento de boas práticas, a promoção de feiras e o incentivo à internacionalização de pequenas e médias empresas, além de promover projetos conjuntos de atração de investimentos e facilitação de negócios entre Brasil e Índia. O ministro do Desenvolvimento, Indústria, Comércio e Serviços, Márcio Elias Rosa, diz que há interesses comuns em setores estratégicos.
8: É o caso do setor farmacêutico, é o caso de bioenergia, de biocombustíveis, é o caso de fertilizantes.
7: A Índia é atualmente o 10º principal destino das exportações brasileiras, enquanto o Brasil é o 26º maior fornecedor do mercado indiano. No ano passado, as exportações brasileiras para a Índia somaram quase 7 bilhões de dólares. O petróleo bruto aparece como o principal produto vendido pelo Brasil ao país asiático. Reportagem Gabriela Noronha.
3: Estudantes universitários, fiquem de olho na data.
1: Termina segunda-feira o prazo para renegociar dívidas do FIES, o Fundo de Financiamento Estudantil.
3: Podem participar aqueles que firmaram contrato até 2017.
4: Estudantes com dívidas nos contratos do FIES, o Fundo de Financiamento Estudantil, tem até segunda-feira, 31 de agosto, para pedir a renegociação. A iniciativa oferece condições especiais para renegociar contratos firmados até 2017 e que já estavam na fase de pagamento em maio deste ano. Podem participar estudantes em dia ou com parcelas em atraso, inclusive aqueles com restrição no nome. Após a formalização da renegociação e o pagamento da parcela de entrada, ocorre a retirada do nome do estudante e dos fiadores desses cadastros, quando aplicável. Os descontos e as opções de parcelamento mudam conforme a situação de cada dívida e o perfil do estudante. A renegociação pelo Desenrola FIES deve ser realizada junto ao Banco do Brasil ou à Caixa Econômica Federal. A solicitação pode ser feita pelos canais digitais das instituições financeiras ou presencialmente nas agências. Mais informações estão disponíveis no site do Ministério da Educação, em gov.br/mec. Thaísa Vitória, para a Voz do Brasil.
1: A partir de setembro, o fenômeno do El Niño deve atingir o país de forma mais intensa, segundo especialistas que trabalham na previsão de eventos climáticos.
3: Para a região norte, são previstos períodos de chuvas abaixo da média e temperaturas acima da média.
1: Isso pode trazer impactos na disponibilidade de água, dificultar a navegabilidade dos rios e o acesso a comunidades, além do aumento do risco de incêndios.
3: Para discutir medidas de preparação diante desse cenário, gestores da região norte estiveram reunidos hoje com representantes do governo.
1: A ideia é orientar estados e municípios sobre o planejamento de ações e o acesso a recursos federais.
9: A previsão é que o El Niño se apresente ainda mais forte neste ano, com consequências mais graves entre os meses de setembro e novembro. No norte e nordeste, a previsão é de seca. Em reunião com jornalistas, a ministra do Meio Ambiente e Mudança do Clima em exercício, Ana Flávia Franco, disse que a preocupação é com os incêndios, principalmente na região amazônica.
10: Identificamos vários focos de queimadas, especialmente na região norte, e deve se intensificar entre os meses de setembro e novembro. É uma região extremamente vulnerável e é uma região que significa para o equilíbrio climático do planeta. E, nesse sentido, merece ter uma atenção bastante especial.
9: Entre as medidas previstas diante dos possíveis impactos do El Niño e das mudanças climáticas estão ações relacionadas à segurança hídrica, ao abastecimento de energia elétrica e à prevenção de desastres em áreas urbanas. A ministra da Casa Civil, Miriam Belchior, destacou a importância da atuação integrada entre os entes federativos.
10: Não conseguimos sozinhos de Brasília resolver todas as questões e identificar todos os problemas. Por isso, é importante que os municípios desenvolvam planos de contingência, mapeamento das áreas de risco, também para a gente poder emitir os alertas e mobilizar as equipes locais de defesa civil. Em relação aos recursos hídricos, a priorização de quais são os usos essenciais se tiver a escassez.
9: Também são previstas medidas de monitoramento relacionadas ao abastecimento de combustíveis e alimentos, a atuação da Força Nacional do SUS e a criação de salas de situação para o acompanhamento de temas como incêndios, saúde, estiagem e energia. Reportagem Márcia Fernandes.
3: E a população pode ajudar a prevenir incêndios em áreas urbanas e remotas.
1: Vamos saber na reportagem quais cuidados devem ser tomados para evitar que o fogo se alastre nessa época.
11: Escassez de chuva, vegetação seca e temperaturas altas. A combinação ideal para o surgimento de incêndios. Tanto nas cidades quanto no campo, o período exige cautela da população. Entre as recomendações do Corpo de Bombeiros está não atear fogo em terrenos como forma de limpeza do ambiente. Não colocar fogo em restos de poda, entulho ou lixo. Não jogar restos de cigarro acesos nas vias públicas e não soltar fogos de artifício ou fazer fogueiras próximo a locais com vegetação seca. O capitão Jean Charles, porta-voz da Operação Verde Vivo do Corpo de Bombeiros do Distrito Federal, destaca que a prevenção é a melhor forma de evitar grandes incêndios.
12: Na prevenção, a gente inclui a vigilância. Se houver alguém cometendo um incêndio, iniciando um incêndio, ou com suspeita, que a pessoa possa fazer a denúncia. Use os canais da cidade, segurança de cada cidade, os números de telefone da polícia, corpo de bombeiros, e faça a denúncia. Porque se cada um fizer a sua parte prevenindo e denunciando aqueles que tiverem um comportamento errado nesse sentido, todos vamos ganhar.
11: Com a possibilidade de intensificação do El Niño nos próximos meses, os cuidados devem ser reforçados. A perspectiva é de aumento do risco de incêndios florestais, especialmente na Amazônia, no Cerrado e na Caatinga. Nas áreas rurais, o uso do fogo para manejo do solo deve ter autorização dos órgãos ambientais do município ou do estado. Também é possível fazer a queima prescrita em ambientes naturais para evitar a propagação de incêndios florestais. Esse tipo de queima também só pode ser feita com orientação e autorização dos órgãos ambientais. Ao primeiro sinal de incêndio, a recomendação é ligar para o Corpo de Bombeiros, no 193. Reportagem Luana Karen.
3: O trabalho de restauração do Cerrado, desenvolvido pela iniciativa Araticum, ganhou reconhecimento internacional.
1: O projeto foi escolhido pela Organização das Nações Unidas como uma das iniciativas de referência de restauração mundial.
13: A Araticum foi criada em 2020 para promover a restauração do Cerrado, o segundo bioma do Brasil que abrange mais de 2 milhões de quilômetros quadrados do território nacional e já perdeu mais de 50% de sua vegetação nativa. A iniciativa reúne diferentes setores e busca integrar a ciência aos conhecimentos de povos indígenas, comunidades tradicionais e agricultores familiares para ações relacionadas à conservação da água, do clima e da sociobiodiversidade. Daniel Vieira, pesquisador da Embrapa Recursos Genéticos, fala sobre o trabalho que é desenvolvido.
14: Conservar o cerrado de pé, passando por recuperar o cerrado da melhor maneira possível, tentar trazer o cerrado de volta, passa por uma agricultura sustentável dentro das áreas de agricultura e pastagem no cerrado, conservação do solo.
13: O reconhecimento da iniciativa Araticum Restauração do Cerrado Brasileiro como uma das iniciativas de referência da restauração mundial pela Organização das Nações Unidas aconteceu nesta quarta-feira durante a 17ª sessão da Conferência das Partes da Convenção das Nações Unidas de Combate à Desertificação na Mongólia. Para a Embrapa Recursos Genéticos e Biotecnologia, responsável pela rede, o reconhecimento internacional demonstra que a ciência brasileira está alinhada aos compromissos nacionais e os esforços coletivos de restauração para produzir soluções voltadas ao enfrentamento da crise climática e da perda de sociobiodiversidade. Reportagem Luciana Colares de Holanda.
3: Estão abertas até o dia 10 de setembro as inscrições para a terceira edição do Prêmio Mulheres e Ciência.
1: A iniciativa dá visibilidade às contribuições de pesquisadoras brasileiras para o desenvolvimento científico e tecnológico do país.
3: Acompanhe na reportagem de Graziele Bezerra.
15: A engenheira agrônoma Maria Ângela Hungria começou a se interessar por ciência ainda na infância, incentivada pela avó, que transformava as brincadeiras de criança em experiências.
16: Ela lia comigo, ela fazia experiências no fundo do quintal, ela viu que eu tinha esse interesse. Decidi aquele dia que ia ser uma microbiologista.
15: Hoje, ela atua como pesquisadora na Embrapa Soja e se tornou uma das referências mundiais em biotecnologia do solo. Maria Ângela foi uma das vencedoras na primeira edição do Prêmio Mulheres e Ciência, promovido pelo Conselho Nacional de Desenvolvimento Científico e Tecnológico, CNPq. O trabalho mostrava o uso de biológicos na agricultura, como bactérias e fungos benéficos, em substituição aos fertilizantes químicos.
16: E eu realmente passei toda a minha vida tentando provar e desenvolver pesquisas para fazer os biológicos viáveis para uma agricultura altamente produtiva, mais sustentável. No Brasil, a gente quer ser cientista é muito difícil, sabe? O que a gente tem que vencer as barreiras para fazer ciência é muito difícil.
15: O Prêmio Mulheres e Ciência valoriza a produção científica feminina e incentiva ambientes acadêmicos e científicos mais inclusivos. A diretora de Cooperação Institucional Internacional e Inovação do CNPq, Dalila Andrade Oliveira, explica as quatro categorias de premiação.
17: Incentivo hoje são as jovens estudantes de ensino médio, que a gente já tem de começar a despertar quando ainda nem fizeram opção pela carreira acadêmica. Na categoria estímulo, são pesquisadoras que já estão inseridas no campo científico e que a gente espera que o prêmio dê a elas maior visibilidade. E a terceira faixa individual é a faixa da trajetória. O que esse prêmio faz é reconhecer essa trajetória. E aí a quarta faixa premia as universidades que adotam políticas de valorização da equidade de gênero.
15: As inscrições do prêmio estão abertas até 10 de setembro em gov.br/CNPq. Reportagem Graziele Bezerra.
1: E vamos continuar falando de oportunidades na área de pesquisa e ciência.
3: Estão abertas as inscrições para dois editais que financiam pesquisas aplicadas ao setor produtivo, entre elas a área de inteligência artificial.
1: O primeiro edital oferece bolsas para graduandos em parceria com a iniciativa privada, instituições de governo e entidades do terceiro setor.
3: Já o segundo é o programa Recursos Humanos em Áreas Estratégicas, Pesquisador na Empresa.
18: O primeiro edital do CNPq, em parceria com a CAPES, faz parte do Programa de Mestrado e Doutorado para Inovação 2026. A iniciativa oferece bolsas para graduandos. O objetivo é estimular a realização de pesquisas de mestrado e doutorado em universidades brasileiras, em parceria com a iniciativa privada, instituições de governo e entidades do terceiro setor. A diretora de Cooperação Institucional Internacional e Inovação do CNPq, Dalila Andrade Oliveira, falou sobre o programa.
19: O objetivo mesmo dessa chamada é desenvolver inovação lá na ponta. Então, o que a gente quer, na realidade, é colada numa agenda de inovação para o país, que tem muito a ver com o que a gente está buscando aí em termos de elevar a capacidade inovadora do país.
18: Já o segundo edital é para o programa Recursos Humanos em Áreas Estratégicas, Pesquisador na Empresa. Este ano será direcionado especialmente para a área de inteligência artificial. É o que explica a diretora de Cooperação Institucional Internacional e Inovação do CNPq, Dalila Andrade Oliveira.
19: São 50 milhões de reais para financiar pesquisas em inteligência artificial em empresas inovadoras, startups.
18: Márcia Mortari é professora e pesquisadora da Universidade de Brasília, a UNB, e já participou do Programa de Recursos Humanos.
20: Eu acho que isso que é a grande vantagem, né? Você fixar pessoas altamente qualificadas para estar trabalhando na empresa.
18: Os interessados em participar do Programa Recursos Humanos em Áreas Estratégicas Pesquisador na Empresa têm até o dia 9 de outubro para enviar a proposta para o CNPq. Já o prazo para o envio das propostas do Programa de Mestrado e Doutorado para Inovação é 11 de dezembro. O endereço é gov.br/CNPq. Reportagem Alisson Machado.
1: E hoje tem estreia aqui na Voz do Brasil com o quadro Ciência na Prática.
3: Toda semana vamos mostrar como a ciência impacta diretamente a vida da população num bate-papo direto e descomplicado.
1: Hoje vamos falar de algo que parece coisa de filme: a pele da tilápia sendo usada no tratamento de ferimentos e queimaduras.
21: Ciência na Prática.
22: Pesquisa 100% brasileira está inovando o campo da tecnologia médica para o tratamento de feridas e queimaduras graves.
23: Eu sou Edmar Maciel Lima Júnior, médico, cirurgião plástico, coordenador geral da pesquisa da pele e da tilápia na Universidade Federal de Ceará. O grupo da gente viu que até hoje no Brasil não havia nenhuma pele animal registrada na Anvisa, que a tilápia é o peixe mais consumido no Brasil e o segundo maior do mundo. Além de ser um animal de água doce, tem menos risco de transmissão de doença, e a pele é um produto de descarte da piscicultura que contamina o meio ambiente. E aí, quando iniciamos os estudos detectou-se que a pele da tilápia tem uma proteína importantíssima na cicatrização e esse foi o start para todo o início e desenvolvimento da pesquisa.
22: O que antes era descartado no manejo de peixes, hoje virou um recurso inovador para cuidados médicos que tem despertado interesse até de instituições internacionais.
23: São 406 pesquisadores, 23 coordenadores de área. Hoje nós temos 48 artigos publicados no Brasil e fora. Ganhamos 27 prêmios em primeiro lugar e temos instituições tanto no Ceará, como no Brasil e no mundo, haja visto como temos o Butantan, a Fiocruz, a própria NASA já fez parceria de pesquisa com a gente.
22: Acompanhe a pesquisa na página da Universidade Federal do Ceará. E esse foi o Ciência na Prática, com produção de Warby Calil e edição de Edinaldo Júnior. E nosso encontro com o Saber Científico volta na próxima semana. Até lá!
3: Você sabe o que são bioinsumos? São produtos de origem biológica que podem ser usados na agricultura para ajudar no controle de pragas, na nutrição das plantas e na melhoria do solo.
1: E para incentivar esse tipo de prática na agricultura familiar, o Banco Nacional de Desenvolvimento Econômico e Social vai apoiar a produção mais sustentável.
3: Interessados podem se inscrever até 31 de agosto.
0: Por meio de uma chamada de projetos, o BNDES, Banco Nacional de Desenvolvimento Econômico e Social, vai disponibilizar 40 milhões de reais para apoiar a produção de bioinsumos por cooperativas e associações de agricultores familiares. Os recursos poderão ser destinados à implantação ou estruturação de unidades de produção industriais ou semi-industriais de bioinsumos para uso próprio, utilizando processos de biotecnologia. O objetivo da iniciativa é estimular a produção de insumos de origem biológica para uso próprio pela agricultura familiar na produção de alimentos saudáveis. Como explica a gerente do Departamento de Inclusão Produtiva e Educação do BNDES, Raquel Zanon.
2: Os bioinsumos, eles podem ser, por exemplo, micro-organismos, predadores naturais de pragas e de extratos vegetais que contribuem para o crescimento e para a saúde dos sistemas agrícolas. O seu uso ele está associado a práticas agrícolas mais sustentáveis e à segurança alimentar.
0: Mais informações sobre a chamada de projetos estão disponíveis no site bnds.gov.br/bioinsumos. Reportagem André de Barros Lima.
1: Profissionais da segurança pública poderão participar em setembro do Dia C da Capacitação de Gênero.
3: A formação vai abordar temas como atendimento humanizado, sem revitimização, medidas protetivas de urgência e avaliação de risco em casos de mulheres vítimas de violência.
1: O curso será realizado no dia 2 de setembro de forma presencial nas 27 capitais do país.
3: A Coordenadora-Geral de Garantia de Direitos e Acesso à Justiça do Ministério das Mulheres, Ana Maria Martinez, detalha a capacitação.
5: Essa formação foi pensada para todos os profissionais da segurança pública, corpo de bombeiros, policiais civis, militares, as perícias. E a ideia é que a gente consiga incorporar justamente a perspectiva de gênero, a sensibilização desses profissionais da segurança pública no atendimento às mulheres em situação de violência.
1: As inscrições encerram no dia 28 de agosto e podem ser feitas pelos sites gov.br/mj ou então gov.br/mulheres.
3: Empresas e representantes do setor de inovação podem participar da escuta de mercado sobre o projeto Nuvem Brasileira.
1: A audiência pública virtual ocorre no dia 3 de setembro, às 10 horas da manhã.
3: O projeto prevê uma solução nacional para armazenamento e processamento seguro de dados da administração pública, com infraestrutura e gestão brasileira.
1: As contribuições do setor podem ajudar a definir alternativas técnicas e contratuais para a implantação da Nuvem Brasileira.
3: Para participar e para obter mais informações, acesse abdi.com.br/nuvembrasileira.
1: E essas foram as notícias do governo federal.
3: Uma realização da Secretaria de Comunicação Social da Presidência da República.
1: Fique agora com as notícias do Poder Judiciário e do Congresso Nacional. Boa noite.
3: Boa noite para você e até amanhã.
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7: Jornada do CNJ destaca a prevenção após 20 anos da Lei Maria da Penha.
8: TSE e Google fecham parceria para ampliar proteção contra uso indevido de IA nas eleições.
7: Para o STJ, concordância expressa de proprietária autoriza a cobrança de taxas por condomínio irregular.
8: Boa noite, eu sou o Arthur Filho.
7: E eu sou Walter Lima.
8: Supremo Tribunal Federal retoma julgamento de ação sobre o acesso de autoridades a registros de conexão de usuários da internet.
7: O caso trata de regras de acesso a dados de IP de usuários. O endereço de IP é um número que identifica a conexão usada por um dispositivo para acessar a internet.
8: Jornada do CNJ destaca a prevenção após 20 anos da Lei Maria da Penha.
7: O evento é promovido desde a vigência da Lei Pablo Lemos.
24: O Fórum Nacional de Enfrentamento à Violência contra a Mulher foi aberto hoje em Campo Grande, Mato Grosso do Sul. Um dos pontos discutidos é saber qual é a razão da violência contra a mulher. Ao fim da jornada de 2 dias, o Conselho Nacional de Justiça vai fazer um documento estratégico com propostas concretas para o aprimoramento da política judiciária nacional de enfrentamento à violência contra as mulheres.
8: A Associação de Moradores em Parcelamentos Irregulares pode cobrar taxas condominiais quando proprietários concordarem expressamente por escrito com a obrigação.
7: Essa conclusão é do Superior Tribunal de Justiça, o STJ. Fátima Uchoa.
25: Um condomínio constituído em parcelamento irregular no Distrito Federal ajuizou ação de cobrança contra uma condômina para receber o pagamento de cotas referentes a cerca de 5 anos. Ao reformar a sentença, o Tribunal de Justiça do DF entendeu que a cobrança era válida diante da assinatura da proprietária do imóvel concordando com as taxas. E a terceira turma do STJ manteve o entendimento, avaliando que o consentimento voluntário torna legítima a exigência das contribuições e afasta a aplicação de precedentes do Supremo Tribunal Federal e do próprio STJ, os quais proíbem a cobrança de taxas de pessoas que não aderiram à associação. O relator foi o ministro Vilas Boas Cueva.
8: O Emprega Lab foi instalado em Mato Grosso do Sul nesta quinta-feira.
7: A iniciativa é um dos pilares da pena justa e emprega do Conselho Nacional de Justiça, Rocine Gomes.
26: O Mato Grosso do Sul se tornou o 10º estado brasileiro a instalar o Emprega Lab. O lançamento foi no Tribunal Regional do Trabalho da 24ª Região, em Campo Grande. O objetivo é capacitar profissionalmente pessoas que estão passando por privação de liberdade ou que deixaram o sistema prisional. O evento contou com autoridades e uma exposição de artesanato produzido por custodiados. Até o fim de setembro, a expectativa é lançar o Emprega Lab no Acre, no Espírito Santo, no Paraná e em Rondônia.
8: TSE e Google fecham parceria para ampliar proteção contra uso indevido de IA nas eleições.
7: Nesta quarta-feira, em Brasília, foi lançada uma campanha para incentivar candidatas e candidatos das eleições gerais de 2026 a utilizarem a ferramenta de detecção por semelhanças. Guilherme Firmino tem mais informações.
27: Desenvolvida pelo YouTube, a tecnologia é capaz de identificar conteúdos gerados por inteligência artificial que reproduzem imagens de uma pessoa. A ferramenta permitirá que os próprios candidatos acompanhem a utilização de sua imagem no ambiente digital, podendo identificar, analisar e, se houver uso indevido de imagem, solicitar a remoção do conteúdo. O presidente do TSE destacou que a parceria representa um esforço conjunto para preservar direitos fundamentais no ambiente digital e fortalecer a confiança no processo eleitoral.
8: Justiça condena o estado do Maranhão a recuperar casarão histórico no centro da capital, em São Luís.
7: Decisão atende a pedidos do Ministério Público Federal. Sabrine Menezes.
28: Com a decisão, o estado do Maranhão tem até 3 meses para apresentar ao IPHAN e executar um projeto de obras emergenciais para eliminar os riscos estruturais e conter a deterioração da fachada e da cobertura do casarão, localizado na Rua Portugal. Já o projeto de recuperação integral deve ser executado em até 6 meses. Além disso, o Estado deve manter a vigilância patrimonial contínua do imóvel para evitar invasões, ocupações irregulares e novos danos. Em caso de descumprimento das obrigações, a multa é de R$ 1.000 por dia.
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8: A você, uma boa noite.
7: E até amanhã.
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10: Eu sou Paula Groba.
11: E eu sou Humberto Pinheiro.
10: E estes são os destaques de hoje do Jornal do Senado, que começa agora.
11: Congresso antecipa a comissão mista para analisar fim da chamada taxa das blusinhas.
10: Fies pode ter desconto maior para médicos que trabalham em áreas sem atendimento.
11: Pesquisa data Senado. Brasileiras sofrem violência, mas não se reconhecem como vítimas.
10: Boa noite.
11: Boa noite.
10: Para atrair médicos para regiões onde faltam profissionais, um projeto em análise no Senado propõe aumentar o desconto na dívida do Fies a quem trabalhar nessas áreas.
11: A ideia é transformar o abatimento da dívida em um incentivo para levar mais médicos aos locais onde a população mais precisa de atendimento pelo SUS. Quem traz os detalhes é a repórter Patrícia Oliveira.
12: Mais de 60% dos médicos do país estão concentrados em 48 municípios e em capitais com mais de 500 mil habitantes, deixando outras áreas, especialmente na região norte, com escassez de profissionais. Um projeto do senador Dr. Irã, do Progressistas de Roraima, propõe que médicos formados com financiamento do Fies descontem até metade do valor da parcela mensal da dívida quando trabalharem na rede pública em áreas com falta e dificuldade de reposição ou retenção desses profissionais, consideradas prioritárias pelo Ministério da Saúde. Hoje, o Fies já permite abatimento da dívida para médicos que atuam por pelo menos um ano em equipes de saúde da família e em outros grupos específicos que atendem essas regiões. O projeto amplia o benefício para todos os médicos, inclusive especialistas, que trabalharem nos serviços públicos dessas localidades. Para o senador, a proposta, que está pronta para votação na Comissão de Assuntos Sociais, pode reduzir a dívida dos profissionais e levar médicos para onde eles são mais necessários.
13: Damos um alívio grande ao jovem médico que muitas vezes sai da faculdade com uma dívida enorme e, ao mesmo tempo, levamos mais profissionais às estruturas hospitalares, às UBSs, enfim, a todas as estruturas de atendimento do nosso gigante SUS, reforçando o acesso às pessoas que mais precisam nos rincões desse país.
12: Se for aprovado na Comissão de Assuntos Sociais, o projeto ainda será analisado pela Comissão de Assuntos Econômicos.
10: E a Comissão de Direitos Humanos vai criar um grupo de trabalho sobre a suspensão pela Anvisa de um remédio para a distrofia de Duchenne.
11: Essa distrofia muscular é uma doença genética rara e progressiva que causa perda de força dos músculos. A reportagem é de Márcio Maturana.
14: A Comissão de Direitos Humanos fez uma audiência pública com especialistas e famílias de pacientes para debater a situação regulatória do medicamento. Débora Racelli, mãe do paciente Raul, de 6 anos, disse que o Elevides é a esperança das famílias.
15: Aproximadamente no Brasil, temos 15 meninos medicados, como já foi falado. 1.200 meninos no mundo receberam o tratamento através de estudos e via comercial. Eles estão bem, eles estão crescendo, eles estão vivendo, eles estão indo para a escola, eles estão indo brincar. Pode não ter os melhores ganhos no gráfico, mas a doença parou, a doença estabilizou, a doença está dando respiro para que eles sejam crianças.
14: O diretor da Anvisa, Daniel Pereira, explicou que a decisão da agência não é definitiva.
16: Não há decisão imutável por parte da agência. As decisões da agência, elas são feitas conforme os dados que a gente tem no momento, conforme os dados que a gente recebe, conforme os dados que a gente consegue, né, avaliar.
14: O medicamento é aplicado em dose única e os pacientes são acompanhados com relatórios periódicos. O laudo definitivo sobre a eficácia do remédio deve ser concluído em 2031. A senadora Damaris Alves Alves, do Republicanos do Distrito Federal, que é presidente da Comissão de Direitos Humanos e coordenou o debate, anunciou que vai criar um grupo de trabalho para buscar uma solução no caso do medicamento Elevides.
10: A comissão mista que analisa a medida provisória que zera o imposto de importação sobre compras de até 50 dólares em plataformas virtuais se reúne amanhã para eleger o presidente. Conhecida como taxa das blusinhas, a MP também autoriza o ministro da Fazenda a alterar as alíquotas do imposto de importação sobre remessas postais internacionais. Para compras de até 50 dólares, a alíquota poderá ser reduzida a zero. Já para remessas de até 3 mil dólares, poderá chegar a 30%.
11: O deputado Reginaldo Lopes, do PT de Minas Gerais, foi indicado pelo presidente da Câmara, Hugo Mota, para presidir a comissão. A indicação do relator caberá ao Senado. O parlamentar defendeu a aprovação rápida da MP, que perde a validade no dia 8 de setembro.
0: Nós vamos debater e fazer um grande diálogo com todos os setores econômicos da indústria brasileira, com os parlamentares, senadores, e vamos sim defender a aprovação imediata deste direito do povo brasileiro de poder ter isenção nas suas compras internacionais até 50 dólares.
10: A violência contra a mulher ainda é uma realidade no Brasil e muitas brasileiras não reconhecem como violência situações de agressão que vivenciam no dia a dia.
11: Os dados estaduais da mais recente pesquisa nacional do Data Senado revelam diferenças na percepção da violência de gênero entre os estados e mostram como essa falta de reconhecimento pode dificultar a denúncia e a busca por ajuda. A reportagem é de Raíssa Abreu.
2: A distância entre a violência vivida e a declarada é uma das principais conclusões da pesquisa. Em Alagoas, 36% das mulheres relataram situações de violência sem identificá-las como violência doméstica ou familiar. No Paraná e em São Paulo, esse índice foi de 25%. O presidente do Senado, Davi Alcolumbre, disse em nota que divulgar dados por estado ajuda a entender o problema em profundidade e aumenta a chance de combatê-lo. O coordenador do Data Senado, José Henrique Varanda, disse que o objetivo não é criar um ranking entre os estados.
17: O detalhamento estadual é muito mais importante não para criar um ranking, mas para identificar as necessidades de cada localidade. A gente olha para esses números, a gente vê que ainda estamos assim, muito aquém da realidade.
2: A 11ª edição da Pesquisa Nacional de Violência contra a Mulher ouviu 21.641 mulheres nos 27 estados e no Distrito Federal. A pesquisa é uma parceria do Data Senado com o Observatório da Mulher contra a Violência.
18: Eleições 2026.
10: O programa Seu Voto Importa, da Justiça Eleitoral, vai oferecer transporte a eleitores com mobilidade reduzida.
11: A solicitação deve ser feita até 14 de setembro, 20 dias antes da data da eleição. Repórter Pedro Pincer.
19: Eleitoras e eleitores que necessitarem de apoio para se deslocarem até seus locais de votação nas eleições de 2026 contarão com um serviço de transporte individual gratuito. O programa Seu Voto Importa, do Tribunal Superior Eleitoral, busca reduzir as barreiras físicas ao exercício do voto e promover a inclusão de grupos historicamente vulnerabilizados, e foi inspirado em experiências desenvolvidas por tribunais regionais, como o de Pernambuco. Assessor de planejamento do órgão, Acácio Leite, explicou como o Seu Voto Importa funciona na prática.
20: Então, nós transportamos eleitores com deficiência visual, deficiência auditiva, paralisia cerebral, síndrome de Down, autismo, deficiência física, todos os tipos de deficiência nós atendemos. No dia das eleições, vai buscar esse eleitor em casa, leva ele para votar até o local de votação e traz ele de volta até a casa dele com toda a segurança e com um apoio técnico bem interessante.
19: A solicitação pode ser apresentada pelo próprio eleitor ou, quando necessário, por seus representantes legais ou de apoio. O pedido pode ser feito presencialmente, diretamente no cartório eleitoral da zona correspondente ou por canais remotos e eletrônicos até 14 de setembro.
10: E amanhã, sexta-feira, começa o horário eleitoral gratuito das eleições 2026. As emissoras de rádio e TV devem destinar tempo para que os candidatos e candidatas divulguem as propostas de campanha para os cargos de presidente da República, deputado federal, governador, senador e deputado estadual ou distrital, no caso do Distrito Federal.
11: A propaganda eleitoral gratuita será veiculada de segunda a sábado com 50 minutos diários em rede, divididos dois blocos de 25 minutos no rádio e na TV. Além disso, 70 minutos serão destinados a inserções de 30 e 60 segundos distribuídas ao longo do dia. O horário eleitoral deve ocorrer até o dia 1º de outubro, 3 dias antes da realização do primeiro turno. Com edição de Paula Groba e trabalhos técnicos de Eliseu Caires, o Jornal do Senado fica por aqui. Acompanhe agora as notícias da Câmara dos Deputados. Boa noite.
10: Boa noite e até amanhã.
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3: Presidentes estabelecem prioridades para votações do esforço concentrado.
4: Deputados obrigam notificação de distúrbio vocal relacionado ao trabalho.
3: Avança a proposta que permite instalação de faróis auxiliares em caminhões.
4: Boa noite. Uma comissão da Câmara aprovou a instalação de faróis auxiliares em caminhões. A repórter Maria Neves explica por que a medida foi considerada necessária.
5: A Comissão de Viação e Transportes da Câmara dos Deputados aprovou o projeto do deputado Rodrigo Dazaeli, do PL do Mato Grosso, que permite a instalação de faróis auxiliares em caminhões que circulam em áreas privadas. Pelo texto, veículos de transporte de carga utilizados em atividades agropecuárias, florestais, industriais e logísticas poderão ter luzes adicionais, desde que elas possam ser desligadas manualmente para circular em vias públicas. Na opinião do relator, deputado Zé Trovão, do PL de Santa Catarina, a mudança evita que os motoristas sejam punidos simplesmente por terem o equipamento no caminhão. Ele também defende que a iluminação adicional vai tornar a direção de caminhões mais segura.
21: Nós temos hoje muitos veículos que transitam em propriedades rurais, em áreas que são 500, 600, até 1.000 quilômetros ou mais, em estradas precárias, estradas de chão. E essas estradas, elas não têm iluminação de nenhum tipo. Às vezes o cara está transitando, quando ele vê, ele está em cima de um animal, de um boi, de um cavalo ou de um animal silvestre e acaba acontecendo um acidente. Se ele tem as lâmpadas auxiliares, ele consegue ter um foco maior, mais longe desses animais, dessas estradas.
5: Pelo texto aprovado, o condutor que trafegar por via pública com iluminação auxiliar ligada incorrerá em infração grave a ser punida com multa e retenção do veículo para regularização. Uma pesquisa realizada pela Fundação Instituto de Pesquisas Econômicas e a Secretaria Nacional de Trânsito apontou que caminhões e ônibus respondem por aproximadamente 4% dos veículos em circulação no país. Isso corresponde a cerca de 4.900.000 veículos. A proposta que permite a instalação de faróis auxiliares em caminhões ainda será analisada pela Comissão de Constituição e Justiça. Da Rádio Câmara de Brasília, Maria Neves.
1: Transportes.
3: Júlio Arco Verde, do PP do Piauí, apoia a proposta que muda as regras de cobrança do IPVA. O texto estabelece a alíquota máxima de 1% sobre o valor venal dos veículos e determina que os estados possam conceder descontos para modelos menos poluentes.
4: A proposta considera exclusivamente o peso de fábrica do veículo, em vez do valor de mercado para o cálculo do IPVA. Júlio Arco Verde acredita que a medida torna a cobrança do imposto mais justa e alinhada a modelos adotados em outros países.
1: Consumidor.
3: Embalagens de produtos industrializados não poderão exibir fotos de componentes que não fazem parte da receita. É o que determina o projeto de Félix Mendonça Júnior, do PDT da Bahia, segundo o qual as ilustrações orientam mais a decisão de compra do que a leitura da lista de ingredientes.
4: Além disso, o projeto de Félix Mendonça Júnior prevê que a Anvisa estabeleça o teor mínimo de ingredientes, como chocolates, frutas e queijos, para destaque nas embalagens, seguindo padrões internacionais de composição e denominação de alimentos.
1: Direitos humanos.
3: Gervásio Maia, do PCdoB da Paraíba, defende a aprovação de projeto que obriga academias a trazer informações e instruções em braille nos equipamentos. Relator da matéria na Comissão de Constituição e Justiça da Câmara, o deputado afirma que o objetivo é ampliar a autonomia das pessoas com deficiência visual.
4: Gervásio Maia argumenta que a adaptação promove a inclusão desse público nas atividades físicas, contribuindo também para a redução do risco de acidentes durante a prática dos exercícios.
3: A alteração no Estatuto do Índio vai garantir a disponibilidade de intérpretes de línguas de povos originários em atendimentos públicos a indígenas. A relatora da matéria na Comissão da Amazônia, deputada Dilvanda Faro, do PT do Pará, pede urgência na aprovação do texto.
4: Dilvanda Faro explica que a medida amplia o acesso a direitos e a serviços essenciais, priorizando a contratação de intérpretes das próprias comunidades para facilitar a comunicação e evitar a criação de cargos permanentes.
1: Justiça.
3: Devedores de pensão alimentícia podem ser proibidos de entrar em estádios de futebol e outros eventos esportivos. A restrição está prevista em um projeto apresentado por Rodrigo Gambale, do Podemos de São Paulo.
4: A proposta exige que os organizadores dos eventos barrem os inadimplentes na entrada, inclusive por biometria. Rodrigo Gambale acredita que a medida protege crianças e adolescentes e dá mais agilidade à cobrança das pensões.
1: Segurança Pública.
3: Alexandre Leite, do União de São Paulo, propõe aumentar a pena para quem fizer falsa acusação de violência doméstica e familiar. O deputado explica que a ideia é alterar o Código Penal para endurecer a punição do crime de denunciação caluniosa.
4: O texto também prevê que a concessão de medida protetiva com base em denúncia falsa passe a configurar o crime de denunciação caluniosa. Alexandre Leite afirma que a medida busca preservar a credibilidade do sistema de proteção às vítimas e punir quem agir de má fé.
1: Desenvolvimento Regional.
3: Projeto de Domingos Neto, do PSD do Ceará, busca ampliar a utilização do reuso de água e da dessalinização em regiões afetadas pela seca. O deputado também inclui no texto incentivos de financiamento para projetos que adotarem essas tecnologias.
4: Domingos Neto explica que a iniciativa facilita o acesso a financiamentos para projetos que promovam fontes complementares de abastecimento de água. Ele acrescenta que a medida prioriza a eficiência do uso da água, além de preservar os mananciais.
1: Trabalho.
3: Os deputados aprovaram um projeto que obriga a notificação do distúrbio vocal relacionado ao trabalho como doença funcional. A repórter Paula Bittar tem os detalhes.
7: A Comissão de Constituição e Justiça da Câmara aprovou o projeto que determina a notificação compulsória do distúrbio vocal relacionado ao trabalho como doença funcional. O objetivo é aperfeiçoar as políticas públicas e proteger a saúde vocal de profissionais que utilizam a voz como instrumento de trabalho, em especial professores e teleoperadores. O autor do projeto, o deputado Rogério Correia, do PT de Minas Gerais, ressaltou que o distúrbio é uma doença que está extremamente associada ao trabalho.
8: Ela vai influenciar na vida das pessoas e precisa de ter o tratamento relacionado ao trabalho, por isso uma doença do trabalho. Assim colocado, leva os professores a ter uma proteção pela profissão que ele exerce.
7: O projeto considera distúrbios vocais relacionados ao trabalho quaisquer formas de desvios vocais relacionados à atividade profissional que diminuam, comprometam ou impeçam a atuação ou a comunicação do trabalhador. A proposta que determina a notificação compulsória do distúrbio vocal relacionado ao trabalho como doença funcional já pode seguir ao Senado. Da Rádio Câmara de Brasília, Paula Bittar.
4: Ayrton Faleiro, do PT da Bahia, comemora a aprovação na Câmara do fim da escala 6x1. Na avaliação do deputado, a medida amplia direitos e melhora a qualidade de vida da classe trabalhadora.
3: O parlamentar também afirma que a mudança representa um ganho para a economia e destaca a participação de trabalhadores, dos parlamentares e do governo federal na aprovação da proposta. Para Ayrton Faleiro, a medida garante mais dignidade aos trabalhadores brasileiros.
6: aprovação do fim da escala 6x1, estabelecendo 2 dias de descanso para a classe trabalhadora, para cuidar da família, para cuidar da saúde, para cuidar do esporte, para cuidar da sua religiosidade, é um ganho fundamental para a nossa economia. Quem está de parabéns mesmo são os trabalhadores e trabalhadoras do Brasil, que agora vão ter uma condição mais digna para, além do trabalho, uma vida melhor.
18: Saúde.
4: É de Josenildo, do PDT do Amapá, projeto que proíbe a prescrição e o uso de implantes hormonais para fins estéticos ou melhoria do desempenho físico. O projeto prevê que esses produtos somente sejam indicados para diagnóstico compatível e respaldo científico.
3: Josenildo propõe que farmácias e estabelecimentos registrem o profissional responsável, o paciente, a composição e o lote de cada implante. O congressista explica que o registro de cada implante permite identificar prescrições que usam diagnósticos médicos como justificativa para fins estéticos.
18: Previdência.
4: Eduardo da Fonte, do PP de Pernambuco, apresentou o projeto que determina o pagamento provisório do benefício de prestação continuada

0: Projeto de Adriano do Baldi, do PP de Goiás, inclui o Dia Nacional do Povo Cigano, celebrado em 24 de maio, no calendário oficial de eventos nacionais. Ele explica que a medida visa incentivar a realização de campanhas educativas e de combate a estereótipos.
1: Embora 24 de maio já marque o Dia Nacional do Cigano, Adriano do Baldi diz que o reconhecimento oficial da data vai dar mais visibilidade a esta comunidade histórica e vai fortalecer o acesso a direitos básicos como documentação, saúde, educação e moradia.
0: Pastor Diniz, do União de Roraima, é favorável à renovação da permissão para que a Rondovisão Rondônia Rádio e Televisão continue operando uma emissora de rádio FM em Ji-Paraná por mais 10 anos.
1: O relator da proposta na Comissão de Comunicação afirma que a documentação apresentada pela empresa atende às exigências legais e às normas do colegiado. Por isso, o pastor Diniz defende a homologação do ato do Poder Executivo pelo Congresso Nacional.
2: Educação.
0: Projeto de Da Vitória, do PP do Espírito Santo, prevê descontos a participantes do FIES com pagamentos em dia ou em atraso de até 90 dias. Ele argumenta que a proposta permite que o beneficiário quite a dívida à vista sem pagar juros e multas, com desconto de até metade do valor financiado.
1: Da Vitória também propõe parcelamento em até 150 meses, com eliminação de juros e multas, além de desconto de até 30% sobre a dívida principal. O deputado diz que as renegociações devem alcançar os bons pagadores, desde que não provoquem perda de receita para o fundo estudantil.
2: Votação.
0: Em reunião com o presidente da República, os presidentes da Câmara, Hugo Mota, e do Senado, Davi Alcolumbre, definiram os projetos que terão prioridade na semana de esforço concentrado do Congresso. O repórter José Carlos Oliveira tem os detalhes.
3: Os presidentes da Câmara dos Deputados, Hugo Mota, e do Senado, Davi Alcolumbre, se reuniram com o presidente Lula no Palácio Alvorada e definiram 5 propostas com prioridade de votação entre 1º e 4 de setembro, último esforço concentrado do Congresso antes da eleição de outubro. 4 propostas já foram aprovadas pelos deputados e estão em análise no Senado. O fim da escala 6x1 de trabalho semanal, a chamada PEC da Segurança Pública, a Política Nacional de Minerais Críticos e Estratégicos e os incentivos fiscais para a instalação de data centers no Brasil, batizados de Redata. O presidente da Câmara, Hugo Mota, elogiou a possibilidade de avanços legislativos por meio de diálogo e cooperação institucional.
4: Mais feliz ainda de ver essas matérias que passaram na Câmara, como a PEC da Segurança, a PEC do fim da escala 6x1, o projeto dos minerais críticos, que é um projeto estratégico para o país, de soberania nacional, e também o Redata, que além do ponto de vista dos investimentos que o Brasil irá receber, nós teremos condição também de armazenar os dados da população brasileira aqui em nosso país, não mais dependendo de outros países.
3: O 5º item da pauta prioritária é a medida provisória que zera temporariamente a chamada taxa das blusinhas, ou seja, a cobrança do imposto de importação federal de 20% sobre remessas postais internacionais de até 50 dólares. Hugo Mota lembrou que a medida provisória perde a validade em setembro, com riscos de prejuízos para milhões de brasileiros que compram pela internet. Mota indicou o deputado Reginaldo Lopes, do PT de Minas Gerais, para presidir a comissão mista sobre o tema. Os deputados aprovaram a PEC da Segurança em março. O texto garante mais recursos para o setor, inclusive por meio da destinação de dinheiro arrecadado com as BETs para o Fundo Nacional de Segurança Pública e o Fundo Penitenciário Nacional. O fim da escala 6x1 foi aprovado pela Câmara em maio. O projeto prevê jornada de 40 horas semanais em 5 dias, com 2 de descanso e sem redução de salário. Também em maio, os deputados aprovaram a Política Nacional de Minerais Críticos, com incentivos governamentais à exploração de minerais considerados fundamentais na produção de tecnologias, como smartphones, carros elétricos e sistemas militares. O projeto de lei do Redata, Regime Especial de Tributação para Serviços de Data Center, foi aprovado pela Câmara em fevereiro. Da Rádio Câmara de Brasília, José Carlos Oliveira.
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1: Economia.
2: Doutor Luiz Ovando, do PP de Mato Grosso do Sul, defende a proposta de emenda à Constituição que amplia a imunidade tributária para igrejas e entidades filantrópicas. O texto já foi aprovado na Câmara e seguiu para análise dos senadores.
3: O deputado afirma que a medida fortalece o trabalho social desenvolvido por igrejas e organizações beneficentes, ampliando recursos destinados ao atendimento da população. Dr. Luiz Ovando acrescenta que a proposta prevê mecanismos de devolução tributária para evitar cobranças consideradas excessivas.
4: Quando você compra uma lâmpada, compra alguma coisa em supermercado, então isso tudo é tributado. Então, se já está tributado e o cidadão, membro da igreja, já paga imposto de renda, se ele tiver uma empresa, ele também recolhe esse valor, nós estamos aqui, através dessa PEC, defendendo o fato de que as instituições e também as filantrópicas que prestam serviço à comunidade sejam isentadas, sejam imunizadas, vamos dizer assim, desse recolhimento. E se acontecer, isso seja devolvido através de um cashback.
2: Zé Neto, do PT da Bahia, apresentou o projeto que cria o programa Fazer o Bem para a Melhor Idade, que permite a empresas abater do imposto de renda valores destinados a idosos que vivem em asilos ou casas de repouso.
5: E o que nós queremos? Que nesse projeto a gente vai atender os idosos com rendimentos mensais inferiores ao limite da isenção de imposto de renda que estejam nos abrigos de idosos e casas de idosos. Que a tendência é que isso cresça muito. Quem dá assistência a esses idosos? Como vão ser assistidos? Cada dia você tem menos pessoas na família e você vai ter muito mais pessoas que não vão ter esse atendimento. E isso é uma forma de dar uma atenção e uma assistência junto com a ordem governamental, com o Estado, município, Estado, União, para que a gente possa diminuir essas dificuldades que são vividas pelos idosos no Brasil.
3: Zé Neto explica que, pelo texto, cada empresa poderá apoiar até 3 idosos com abatimento limitado a 5% do imposto devido por ano. Para ter direito ao incentivo, a pessoa jurídica deverá obter o certificado amigo do idoso após a habilitação junto à Receita Federal.
2: Bandeira de Melo, do PV do Rio de Janeiro, é um dos autores da proposta de emenda à Constituição que busca preservar incentivos estaduais e municipais a projetos culturais e esportivos após a reforma tributária. O texto permite que empresas continuem apoiando iniciativas desses setores com abatimento de parte do imposto devido.
3: Bandeira de Melo alerta que a substituição do ICMS e do ISS pelo novo imposto sobre consumo pode abrir brecha para a extinção de mecanismos usados hoje no financiamento da cultura e do esporte. O objetivo da proposta é criar regras nacionais uniformes sobre o tema.
2: Termina agora o jornal Câmara dos Deputados, produzido pela Rádio Câmara, com trabalhos técnicos de Wellington Teles e apresentação de Luciana Vieira e Val Monteiro. Boa noite.
3: A Voz do Brasil volta amanhã. Uma boa noite para você.
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Muito bem, gente, em Peritiba são 20 horas e 8 minutos. Muito boa noite para vocês aí do outro lado do rádio, vocês que nos acompanham via internet também. Valeu, tamo junto. Olha só, Franklin Souza no comando da nave 96,3 FM. E juntos vamos ficar até as 23 horas, hein? E até lá muita coisa vai rolar, tá bom, gente? Olha só, abertura do programa Espaço Gospel, nada mais, nada menos com ele, Regis Danese. Teu Altar. Olha só, e essa música eu ofereço especialmente para minha amiga Márcia Oliveira aí no bairro da Mistura. Alô Márcia, minha amiga também, né? Eu ofereço também essa música para minha amiga Jerusa, minha amiga Tia Hilda. Alô Tia Hilda, ouvinte número 1 aqui da Imoré FM. Que maravilha, como é bom ter vocês aqui ouvindo a nossa rádio. Muito obrigado pelo carinho, pela audiência de tantos anos que vocês têm proporcionado aqui pra gente, tá bom? Olha só, o meu abraço também vai especialmente para aquela galera massa que cuida da limpeza aqui da nossa cidade, né? Os nossos amigos garis. É, vocês fazem um trabalho muito importante aqui para nossa cidade. Muito obrigado pelo serviço prestado, tá bom? Sinta-se abraçado só aqui pela Rádio Amor FM, tá bom? Olha só, em Peritiba são 20 horas e 9 minutos. Daqui a pouquinho tem a programação MPB Nights e depois temos a programação Fim de Noite, que você vai se apaixonar de verdade. Mandar um forte abraço para meu amigo Queiroz, lá do supermercado e abatedouro Asa Branca. Meu amigo Robert Val Saldanha também, né? Tá na escuta. Valeu, muito obrigado pelo carinho, pela audiência. Minha amiga Lana, meu amigo Neguinho, minha amiga Luciana, meu amigo Jodival, meu amigo Alexandro, meu amigo Gil. Alô, Gil! Forte abraço para você, meu irmão. Tamo junto. Tamo na pegada. Aí, Moré FM, 96,3 FM, hein? Tocando nos rádios de cada lar aqui em Peritiba e região. Valeu! Tenha uma ótima noite para vocês!

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